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4: 9 horas e 4 minutos.

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0: 9 horas e 11 minutos.

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2: 9 horas e 22 minutos.

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1: Nove horas e 27 minutos.

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2: 9 horas e 29 minutos.
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2: 9 horas e 30 minutos.

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6: Nove horas e 38 minutos.

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1: 9 horas e 44 minutos.

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7: 10 horas e 2 minutos.

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2: 10 horas e 7 minutos.

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1: 10:11.
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2: Demais. 10:15.
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0: 10 horas e 38 minutos.

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3: 10 horas e 46 minutos.
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1: 10:50.
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0: 10 horas e 59 minutos.
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2: 11 horas e 2 minutos.

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0: 11 horas e 10 minutos.

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1: 11 horas e 28 minutos.
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1: 11 horas e 29 minutos.

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1: 11 horas e 34 minutos.

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0: 11 horas e 37 minutos.

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0: 11 horas e 48 minutos.

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1: Meia-noite.

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1: 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Meia-noite e 4 minutos.
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1: Meia-noite e 4 minutos.

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Meia-noite e 11 minutos.

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0: Meia-noite e 18 minutos.

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0: Meia-noite e 30 minutos.

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1: 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Meia-noite e 34 minutos.

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2: 12:36.
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2: 12:37.

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2: Meia-noite e 42 minutos.

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0: 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Meia-noite e 45 minutos.

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0: Meia-noite e 56 minutos.

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2: 1:08.
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1: 1 hora e 12 minutos.
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1: 1 hora e 13 minutos.

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2: Uma hora e 24 minutos.

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0: Uma hora e 31 minutos.

0: 1:42.
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2: 1 hora e 46 minutos.

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1: Uma hora e 50 minutos.
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1: Uma hora e 51 minutos.

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0: 2 horas e 5 minutos.

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1: 2:29.
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1: 2:30.
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1: 2 horas e 35 minutos.

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2: 3 horas

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3: 3 horas e 4 minutos.
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3: 3 horas e 5 minutos.

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2: 3 horas e 13 minutos.

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0: 3 horas e 33 minutos.

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0: 3 horas e 37 minutos.

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2: 3 horas e 40 minutos.
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2: 3 horas e 41 minutos.

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6: Três horas e 50 minutos.
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0: 3 horas e 53 minutos.

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1: 3:57.
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1: 87,5. 4 horas e 16 minutos.
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1: 4 horas e 16 minutos.

4 horas e 20 minutos.

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2: 4 horas e 25 minutos.

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0: 4 horas e 28 minutos.

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2: 4 horas e 33 minutos.

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1: 4 horas e 53 minutos.

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6: Cinco horas e quatro minutos.

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0: 5 horas e 11 minutos.

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1: Cinco horas e 29 minutos.

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1: 5:32.
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1: 5 horas e 33 minutos.

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0: 5 horas e 37 minutos.

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0: 5 horas e 49 minutos.

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1: 5 horas e 53 minutos.

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2: 6 horas e 11 minutos.

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2: 6:15.
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2: 6:16.

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0: 6 horas e 19 minutos.

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3: 6h25.
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0: 6:58.
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0: 6:59.

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Bom dia, Anjada Boeda, quando são 7 horas e 11 minutos, passamos a apresentar mais um programa Chimarrando na Querência. Nessa quinta-feira, dia 6 de agosto, vamos até às 8h30, trazendo uma seleção de música gaúcha e tradicionalista, feita por esse amigo Nelsinho Camargo. Nós vamos até às 8h30, a partir das 8h30 tem o show da manhã com Ivete Silveira. E já vamos dar início à nossa programação, trazendo aí No Balanço da Morena.

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3: Ô compadre Roque,

Bom dia, bom dia, bom dia. 8 horas 30 minutos. Estamos iniciando mais um show da manhã. Com esse dia lindo, abençoado, que Deus nos presenteou. Gratidão, né, ao nosso Criador, por nos dar mais um dia de vida, mais um dia de chance, de oportunidade de estarmos aqui, mais um dia de presente, essa visão maravilhosa que a gente tem, esse dia lindo, céu azul, né? E a gente acordou, né? Motivo aí de muita gratidão. Isso aí, gratidão por a gente ter mais um dia de chance, de oportunidade de estarmos juntos aqui, né?

fazendo 18 graus nesse momento em Capela de Santana, para chegar hoje a 27 graus, viu? Verãozinho aí. Porém, né, não sei se vai chover com esse dia lindo aí, ó. Aqui na previsão tá marcando apenas 10% de chuva, então eu acho que não vai chover. Mas a temperatura vai cair, amanhã é para fazer 6 graus e máximo de 16, então amanhã é para ser frio, né, gente? Então, o corpo que aguenta, né? E vamos lá, bom dia para você que tá aí, para você que tá acordando, para você que já acordou, já tá ligadinho na nova era. Gratidão por abrir as portas dos seus lares e deixar eu ficar com vocês até as 11h30.

Eita, nós! Hoje, quinta-feira, 6 de agosto de 2026, 8 horas 32 minutos. Estamos começando! Bora curtir um bloco, em seguida eu vou voltar com a mensagem de reflexão. Não sai daí!

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Muito bem, 8 horas 45 minutos, 8h45. A gente já tem participação do ouvinte aqui, da Rosa, nossa grande amiga, e também da Raquel da Cruz, né? Próximo bloco aí a gente vai trazer os pedidos delas aí, né? As homenagens delas já já, tá bom? Agora a gente vai fazer a nossa mensagem, então, de reflexão de hoje, do dia 6 de agosto. O mal dos tempos modernos. Ansiedade em relação ao amanhã é um dos grandes problemas do nosso tempo. Não vivemos mais o presente. Não curtimos o momento. Estamos sempre preocupados com o que faremos depois. Nosso pensamento e nosso coração está sempre acelerado. O que ganhamos com isso? Tristeza, a eterna insatisfação perante a vida. Encurtamos os nossos dias. É hora de parar, respirar, lembrar que somos parte de um todo, formado por bilhões de pessoas, pela natureza e pelo mundo que criamos. Temos que aceitar que não temos o controle de tudo, que os imprevistos, que a tristeza, que a infelicidade podem acontecer no caminho, mas que tudo vai passar e os bons momentos podem chegar a qualquer instante. Reflita. Bom dia.

0: Maria. Muito bem, 8 horas e 57 minutos. Curtimos, Banda Ecos, Volney Bianchini, Deus o Livre, Banda Eva nos Conversa Iada e Banda 10, Além do Tempo. Os telefones já estão liberados aí para você participar com a gente, viu? 3698-2149. Pode mandar o WhatsApp também para 999-252804. A gente vai estar por aqui para atender você sempre, claro, com muito carinho. E já temos participação do ouvinte. Vamos ver o que a nossa grande amiga, nossa mana do coração, a Rosa, mandou para nós aqui. Bom dia, Rosinha. Sem ligar, a Rosa não vai falar, né? Bom dia,
1: bom
0: Rosa.
1: Bom dia, minha querida amiga.
0: Bom dia, Rosinha.
1: Semana do coração, tudo bem?
0: Tudo
1: depois
0: bem.
1: De um gripão, Ivete.
0: Eita, não.
1: Depois de um gripão, ainda não tô bem, mas graças a Deus estou trabalhando já. Vim trabalhar e tô aqui trabalhando e tô escutando, tô na tua escuta aqui, tá, Ivete?
0: Maravilha, olha, Rosa.
1: Fica bem animada. Para espantar essa gripe. E daí para todas as amigas e amigos ouvintes, para todos meus parentes, para minha mãe do coração, a dona Angelina, seu Darcy, a dona Lorena, seu Aldo, a Salete, a Dani, a Gabi, mas toda a turma, para Lucila, Valdemar, para Elvina, Luiz, para Tipo Garcia, para Eloá, para Nilza e o Tchaca, para Marli
0: Lopes,
1: Maria,
0: né?
1: Uhum. Para a Heloísa Farias, para o Zé, para a Florinda, para o Zé também. E para a dona Laureci, para a dona Eva da Roseira, para toda a turma. Para a Aline, para toda a turminha de sempre aí. Um forte abraço, tudo de bom. Te amo, Ivete. Tenha uma ótima quinta-feira abençoada aí. Amo tu, guria.
0: Valeu, Rosinha. Tudo de bom.
1: E não esquecendo do meu amor, do meu enteado.
0: Ah, Yasmin, importante.
1: Pro Lucas Gabriel e pro Gilmar, amor da minha vida. Não dá pra esquecer deles, né?
0: É, verdade.
1: Depois eu pego e mando um áudio lá pra ele, no trabalho dele, lá no Pareci Novo. Quando eu peço música pra ele, eu pego e mando pra ele. Depois é de meio-dia, quando ele tem o intervalo dele, ele olha.
0: Que
1: ele
0: legal.
1: Escuta os áudios.
0: Coisa boa. Tá certo, então, Rosinha. Tudo de bom, viu? Obrigada pela tua audiência, pelo carinho sempre. Bom retorno do teu trabalho, tá? Que Deus abençoe e tenha muita saúde sempre aí, né? Pra poder cumprir aí com o trabalho sempre, né? Tudo de bom pra ti e tua família aí. Quem já acordou também, tá com tudo ligadinho na nova era, é o Ezequiel. Já acordou, Ezequiel? Cedinho já, menino. Mas olha, abraço aí pro Ezequiel, nossa amiga Raquel da Cruz, ela diz bom dia, uma abençoada quinta-feira a todos os ouvintes. Um abraço para você, Ivete, um beijo para Aline Silva, meu e do Ezequiel. Está feliz ouvindo a rádio? Oi, a gente feliz por ele estar ouvindo, né? Abração, Ezequiel, tudo de bom pra ti, viu? Ótimo dia pra ti. Obrigada pela audiência de vocês aí, viu, Raquel? Beijo grande pra vocês, um abençoado dia. Pra Rosinha, então, e também pro Ezequiel, lá pra Raquel da Cruz, né? Eu vou mandar o próximo bloco em seguidinha.

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0: Muito bem, 9 horas 16 minutos, 9h16, vamos para os nossos serviços de utilidade pública. Vende-se um terreno com casa no bairro São Martins, na rua Travessa 3, número 104. Maiores informações, entre em contato com o senhor Alveri pelo telefone. 519-8595-8238. O show do Jota Quest está chegando. 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Um evento para comemorar juntos uma trajetória construída por milhares de pessoas e marcada pela cooperação, confiança e desenvolvimento de nossas comunidades. 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Piquete de Laçadores, Estância de Santa Ana, promove jantar fandango de aniversário de 10 anos de história, no dia 15 de 8 de 2026, às 20 horas, no Salão Paroquial Católico de Capela de Santana. O cardápio será carne de porco, galeto, salsichão, feijoada, aipim, arroz e saladas. Animação Alexandre Conflans e Grupo. Ingressos antecipados a R$ 50,00, adulto e crianças de 8 a 12 anos, R$ 25,00. No dia, o ingresso será R$ 60,00 adulto e crianças de 8 a 12 anos, R$ 30,00. Maiores informações para você adquirir também cartão, entre em contato aí com o Walter pelo telefone 54-996-27-0607 ou com o Leandro 51-980-42-7966. A Associação Artística Cultural Educacional Santana informa que tem vagas abertas para aulas de músicas para crianças e adolescentes de 7 a 18 anos. Os instrumentos disponíveis são teclado, bateria, acordeon, escaletas e violão. As aulas acontecem todas as terças e quintas, manhã e tarde, sempre no contraturno da escola, na Avenida Coronel Orestes Lucas, ao lado da Brigada Militar, no primeiro andar. Maiores informações, entre em contato 996-13-1820. A Rádio Comunitária Radioativa de Portão promove o segundo programa Brasil Caboclo ao vivo. Isso aí será no dia 16 de agosto na Associação São Jorge, a partir das 10 horas da manhã, com a apresentação do locutor Zé Silva. Vai ter apresentações de artistas locais valorizando a nossa música sertaneja raiz. Ao meio-dia terá almoço e à tarde a festa continua com mais apresentações. 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
0: Muito bem, estamos de volta depois dos serviços de utilidade pública do nosso apoio cultural, 9 horas 23 minutos. Bom dia pra você que tá ligadinho na Nova Era, nesse diazão maravilhoso. Vem com a gente até às 11h30, muita alegria, muita música, muito alto astral por aqui. Tem mais participação do ouvinte, já a partir das 9h30 tem horóscopo do dia, isso aí, já. Dona Zelinda com a gente na nossa companhia, bom dia, Dona Zelinda.
4: Bom dia, Ivete, tudo bom?
0: Tudo bom.
4: Eu quero duas músicas, Luz da Minha Vida e Amor Perfeito, se for possível. E que Deus te acompanhe, acompanhe teus passos, os passos da tua família, que nem Deus acompanha a mim e a minha família. Nós sem Deus, nós não vivemos. Deus está sempre junto com nós.
0: Isso aí.
4: Só crer que sempre Ele está junto. Um abraço, um beijo. Até amanhã. Tchau.
0: Valeu, Dona Zelinda. Beijão para a senhora também. Obrigada pela audiência, pelo carinho sempre. Um ótimo dia para a senhora e para sua família, tá bom? Meus pais no bairro Progresso, Darcy e Dona Angelina com a gente também, pedindo música, oferecendo para todos os amigos e ouvintes que estão ligados no programa, e desejo um ótimo dia para todos. Valeu, beijo grande aí para os meus pais sempre na audiência com a gente, um ótimo dia. Bora para mais um bloco então, gente, em seguida voltamos com o horóscopo, vamos ver o que os astros falam para o nosso signo no dia de hoje.

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Beleza, 9 horas e 34 minutos. Voltamos, curtimos Fábio Paulinho e Fábio do Bailão, Separação, Rainha Musical, Depois Que Você Matar Meu Coração, Banda Fórmula Secreta, Solteiro Não Ama. Vamos pro nosso horóscopo de hoje. Confira a partir de agora as previsões dessa quinta-feira, dia 6 do 8, para o seu signo. Saiba que os astros reservam nas áreas do amor, carreira e saúde. Luta, briga e bate o pé. Alô, alô, menino, aqui o seu horóscopo. Começando então aqui com Áries, Touro, Gêmeos e Câncer. Áries, nascidos entre 21 do 3 a 20 do 4. A partir de hoje, Vênus, na sua área das relações, favorecerá encontros, acordos, conciliações e novas conexões também. Conte com mais harmonia no casamento ou namoro e nas parcerias de trabalho. Uma conversa sobre dinheiro com alguém da família trará soluções práticas. No amor e na carreira, o que você construir agora será duradouro, Áries. Touro, nascidos entre 21 do 4 a 20 do 5, cuide da beleza, renove a imagem e jogue a autoestima para cima. Converse com irmãos, vizinhos ou colegas. Fluirão bem e poderão destravar um assunto parado. Vênus anuncia mais leveza na rotina e no ambiente de trabalho. Inclua cuidados estéticos e corporais na agenda e pratique o amor próprio. Hora de renovar estruturas e ter maior conforto, Touro. Trazendo as previsões agora para Gêmeos, nascidos entre 21 do 5 a 20 do 6, Vênus inaugurará uma fase mais leve e encantadora no amor. A partir de hoje, novidade dos filhos, fertilidade, prazeres diferentes e muita criatividade darão um colorido especial ao dia. Siga a intuição em um assunto financeiro e evite um gasto desnecessário. Conversas e trocas com amigos inspirarão um projeto consciente. Relaxe e respire, Gêmeos. Trazendo agora as previsões para Câncer, nascidos entre 21 do 6 e 22 do 7. Com Mercúrio em seu signo, você vai encontrar as palavras certas para pedir o que precisa. Amizades e grupos movimentarão o dia e poderão trazer uma novidade útil. A partir de hoje, Vênus trará mais conforto e harmonia familiar. Deixe seu ambiente mais acolhedor. Pense a longo prazo na carreira, nas finanças e acerte um combinado de trabalho, Câncer. Beleza, já a gente traz Leão, Virgem, Libra e Escorpião.

Muito bem, quem tá com a gente na nossa companhia, seu Algemiro, benzedor aí do Passo da Taquara. Valeu, seu Algemiro, tudo de bom pro senhor aí, viu? Ele tá pedindo uma música Galdéria aqui, oferecendo para todos nós, todos os ouvintes. Tô mandando aqui, seguidinho, seu Algemiro, abraço, obrigado aí pela sua audiência com a gente aqui. E vamos curtir juntos uma Galdéria aqui, então.

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da briga. Vamos estar trazendo aqui agora Leão, Virgem, Libra e Escorpião, falando, começando aqui com Leão. Nascidos entre 23/7 a 22/8, invista na sua imagem profissional. Hora de brilhar publicamente e firmar a reputação. O dia trará popularidade e projeção. Aproveite também para fazer escolhas de longo prazo e iniciar um novo ciclo de vida. A partir de hoje, Vênus adocicará as palavras, aproximará irmãos e facilitará acordos comerciais. Novas amizades entrarão no radar, Leão. Virgem, nascidos entre 23/8 e 22/9, a partir de hoje, Vênus facilitará negócios e transações financeiras. Conte com bons acordos e mais equilíbrio no orçamento. Compras de itens de beleza, obras de arte e designer serão irresistíveis nessa fase. Um assunto de estudo ou de viagem poderá voltar à mesa e amigos darão a dica certa. Um ciclo que já se esgotou será encerrado com serenidade. Libra, nascidos entre 23/9 e 22/10, a entrada de Vênus em seu signo devolverá o brilho e a vontade de se cuidar. Seus encantos pessoais estarão em destaque. Negócios e novos relacionamentos chegarão naturalmente nessa fase. Aproveite para renovar o visual, marcar um compromisso importante ou simplesmente aumentar a exposição. Parcerias se firmarão. Poder em alta, Libra. E agora trazendo aqui as previsões para Escorpião, nascidos entre 23/10 a 21/11. O entendimento com parceiros virá com mais facilidade do que de costume hoje. Um sócio, cliente ou o par poderá trazer uma ideia que ampliará suas possibilidades. A partir de hoje, Vênus pedirá um tempo mais reservado no amor. Sem cobrança e sem plateia. Carreira em ascensão. Assuma um projeto de longa duração. Sucesso pela frente, Escorpião. Em seguida, a gente vai trazer aqui Sagitário, Capricórnio, Aquário e Peixe.

9h55, a gente curtiu aí nesse último bloco o Portal News. Me entrego a você, Portal da Serra, ó perigo, tchê barbaridade, Paulinho, Mocelinha, bruta.

0: Tem mais participação do ouvinte aqui, a Maria do Primavera com a gente. Maria, bom dia!
1: Bom dia, Ivete, que é a Maria.
0: Como vai, Maria?
1: Minha mãe tá de aniversário hoje, muita saúde pra ela, bastante. Um dia muito maravilhoso pra ela. Bota feliz aniversário pra ela e uma música bem bonita, hoje é o dia dela.
0: Valeu, Maria. Felicidades pra Rita aí, né? Muitos anos de vida, com muita saúde, tudo de bom aí, né? Maria, beijo grande, obrigado pela audiência. Aproveita aí o dia junto com a mãe no aniversário dela, né?

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Muito bem, 10h15, 10h15, vamos dando continuidade aqui ao nosso horóscopo de hoje, né? Vamos encerrar agora com Sagitário, Capricórnio, Aquário e Peixes. Sagitário, nascidos entre 22/11 e 21/12, a rotina e a saúde pedirão atenção. Pequenos ajustes serão mais importantes do que grandes mudanças. Uma questão de dinheiro compartilhado. Dívida ou acordo poderá ser resolvida com uma conversa objetiva. A partir de hoje, Vênus incentivará a participação social e atividades em grupo. Aprofunde vínculos de amizade, Sagitário. Capricórnio, nascidos entre 22/12 e 20/1, o amor e os assuntos do coração vão fluir melhor. Uma conversa com o par poderá alinhar o que andava mal resolvido. Filhos e projetos criativos também entrarão no menu. Será ótimo momento para lançar um empreendimento em parceria, firmar alianças, aumentar a visibilidade e o prestígio profissional. Transformações em andamento, Capricórnio. Trazendo agora aqui as previsões para Aquário, nascidos entre 21/1 a 19/2. Assuntos de casa e de família ganharão soluções mais práticas e a rotina ficará organizada. A partir de hoje, Vênus trará mais confiança nos relacionamentos, prestígio e maior poder de influência. Ótimo momento para ampliar conexões com pessoas de outras localidades e autoridades. Conversas construtivas firmarão uma parceria especial, Aquário. E para encerrar, vamos trazer aqui as previsões para Peixes, nascidos entre 20/2 a 20/3. Conversas carinhosas darão sabor ao dia, principalmente com irmãos, vizinhos e pessoas do convívio próximo. Um assunto delicado poderá ser encarado com mais facilidade. A partir de hoje, Vênus trará mais cumplicidade na relação íntima. Aproveite para aprofundar vínculos importantes em sua vida, trabalho e dinheiro, com boas notícias, Peixes.

Beleza, 10 horas e 18 minutos, 10 e 2, e assim a gente encerra o horóscopo de hoje. Amanhã, sextou, tem mais.

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E curtindo a programação da Nova Era, olha que coisa boa. E a Ivone tá pedindo a música Lembrança do Passado, com Tia Barbaridade, se possível. Roda para todos os ouvintes, mas já tá na programação aqui, Ivone. Beijo grande para ti, tudo de bom. 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Bora curtir então aqui o pedido da minha amiga Ivone.

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0: Muito bem, 10 horas 31 minutos, 10h31, a gente curtiu Passarela, Aninha Soares, conta pra mim, Valsa do Amor, os atuais, foi pra Irene, né? Eu botei a música e não botei o teu pedido, né, Irene? Olha só, vamos ver aqui o que a Irene mandou. Bom dia, Irene!
1: Bom dia, Ivete!
0: Bom dia! Escutando. Que bom!
1: Gostaria de ouvir uma música.
0: Uhum.
1: A Valsa do Amor, uhum. Eu acho que é com os atuais.
0: Uhum.
1: Oferecer para o Nilton, para Marli Lopes, para Nair, para Florinda, para Chiquinha e o Nego Terra, para vocês aí. Se eu for atendida, meu muito obrigado.
0: Valeu, Irene. Então já atendi o teu pedido, né? Acabei de rodar a Valsa do Amor com os atuais aqui, especialmente então pra Irene aí da Vila Flores. Falar em Vila Flores, estamos na nossa companhia também, a Marlene da Vila Flores ligou pra nós aqui, diz que tá aí na escuta da programação, né? Pediu notícias aí da Aline Silva e diz que tá ligadinha aí na Nova Era. Que coisa boa, Marlene. Beijo grande pra ti aí, viu? Tudo de bom pra tua família também. Que Deus abençoe sempre e obrigado por estar aí com a gente na nossa audiência, tá certo? Temos muitos ouvintes aí na Vila Flores, né? Que coisa boa, Marli Lopes. Só que com a Marli Lopes hoje a gente não conta, né? A gente não conta com a Marli hoje, que hoje ela tá aí no bailinho, né? Hoje tem o bailinho da terceira idade, a gente perde aí bastante ouvinte no dia de hoje, que estamos lá no bailinho se divertindo. Mas que coisa boa, né? Eu fico muito feliz em ver aí as pessoas se divertindo, aproveitando aí a vida, né? Coisa boa. Então a Marli hoje tá por lá, mas amanhã ela tá de volta aí na audiência, né? A gente tem também a companhia da Heloísa e do esposo dela aí na Vila Flores também, sempre, né? Nossa grande amiga de longa data já, a Heloísa. E muitos ouvintes, a Wanda, né? E a Aline também, Aline Flores. A Rosa, que hoje já voltou a trabalhar, né? Então a gente tem muitos ouvintes aí na Vila Flores e a gente fica muito feliz. Também a dona Florinda, o seu Zé japonês, que a gente não pode esquecer também, né? Que estão sempre ligadinhos com a gente também. Abraço carinhoso a todos eles aí. Com a gente na companhia aqui também a Solange dos Bosques. Ela diz, bom dia, Ivete, tudo bem? Aqui tudo ótimo. Que coisa boa aqui também, Solange, tudo bem, graças a Deus. Estamos na escuta, manda a próxima música para nós e para todos os ouvintes. Deus abençoe sempre. Amém, obrigado igualmente, Solange. Abração para ti e para tua família linda também. Obrigada pela audiência, pelo carinho sempre com a gente aqui, viu? Vai o próximo bloco todo especial para vocês aí.

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1: É o bailão

10 horas e 50 minutos, faltando 10 minutinhos para as 11. Curtimos Grupo Momentos, Copo Vazio, os quatro Galderes, um beijo embaixo do chapéu. E os atuais, eu voltarei. Mandar um abraço aí pro seu André Stout no centro de Capela de Santana, tá na escuta aí, né, pedindo orações para todas as pessoas aí que se encontram doentes, né, e mandando um abraço aí para todos os amigos ouvintes. Valeu, seu André, tudo bom pro senhor aí, viu, obrigado pela audiência. Cirlei do Imigrantes também pedindo música aqui, oferecendo aí para todos os amigos, os familiares, os vizinhos, familiares deles também, a Mana Selma aí no Parque Primavera. E também para nós e os ouvintes, né? Valeu, Sirlei. Trago aí na sequência o teu pedido musical. Nossa amiga Jessi do bairro Progresso. A Jessi tá pedindo a música Filha com Rick Renner. Oferecendo aí pra filha, a Elizabeth, né? A Betinha, que esteve de aniversário aí no último domingo, dia 2. Desejando a ela aí toda a felicidade do mundo, com muitas bênçãos do Criador sempre. E agradecendo aí pela filha maravilhosa que ela é, né? E também pro netinho, o José Vicente, que vai estar de aniversário dia 7, né? O Vicente, José Vicente aí, o filho da nossa amiga Lisandra, vai estar de aniversário aí no próximo dia 7, também desejando aí pro netinho todas as bênçãos de Deus, muita felicidade, né? E que a vovó ama muito ele, né? Tá certo, então. Jessi, minha amiga, beijo grande pra ti, tudo é bom pra tua família linda também. Felicidades aí pra Betinha. Também pro José Vicente. Tudo de bom pra vocês. Bora curtir então, pedido ouvinte.

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11 horas 8 minutos, 11 e 8, a gente vai até as 11 e 30 no show da manhã por aqui, nas ondas amigas aí da Nova Era FM. Curtimos. 11 horas 8 minutos, 11 e 8, a gente vai até as 11 e 30 no show da manhã por aqui.

Mateuzinho, vaneira do Mateuzinho. Gente, quero mandar um abraço também lá para o bairro Imigrantes, nossos ouvintes de lá. Temos muitos ouvintes do bairro Imigrantes, né? Abração aí para o seu Tito, a dona Dolores, seu Jair e a dona Maria Joaquina. Também aí a minha amiga Fátima Araújo. Lá o seu Jaci, o pessoal lá da Rosane Duarte, né? E do Luiz. Também quero mandar um abraço aí para o seu Luiz Azevedo, também sempre com a gente na escuta, né? Que coisa boa, obrigado pela audiência de vocês. Também o Paulo e a Dulce, Hanauer, a Baixinha, sempre ligadinho também na programação. Nosso amigo Carlinho, sempre ligadinho com a gente também, abraço aí pra ele. A todos os demais ouvintes que estão ligadinhos aí na Nova Era, aí no bairro Imigrantes e também todos os bairros aí de Capela de Santana, né? Até onde vai as ondas amigas da Nova Era, a gente manda aquele abraço, aquele carinho pra você. E você que curte também a nossa programação através da internet, através do telefone, aplicativo ou pelo site, também vai aquele abraço, aquele carinho. Você que tá trabalhando, tá na luta, na batalha do dia a dia aí, com o radinho ligado, curtindo a programação também, tudo de bom pra você, viu?

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Simbora, minha gente, para mais música. Vamos trazer aqui Cosmo Express e Sétimo Sentido. Tá faltando.

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11 horas 28 minutos, 11h28. Gente, quero agradecer aí a cada um de vocês que esteve com a gente aí nessa manhã de quinta-feira, aqui no Show da Manhã. Desejo para você um bom almoço, uma ótima tarde, abençoada noite. Amanhã às 8h30, se Deus permitir, estaremos de volta aqui com mais um Show da Manhã. Sextou amanhã, né? Que maravilha! Beleza, então, gratidão a todos que estiveram com a gente aí durante essa manhã, né? Passamos mais uma manhã juntos e passou muito rápido, né? Mas tá aí, né? 11 horas 29 minutos. Agradeço aí a todos pela companhia. Beijo grande no coração. Fiquem com Deus e até mais. Tchau, tchau.

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2: 11 horas e 48 minutos.

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1: Onze horas e 54 minutos.

0: Seguindo pelos corredores do Centro de Eventos da Fiergs, eu encontro agora o nosso presidente Sinduscom RS, o Rafael Garcia, que desde maio assumiu esse compromisso, vamos dizer, com esse importante setor. E Sinduscom tem que estar presente aqui, né? Afinal de contas, é a feira do setor.
1: Sim, com certeza. Então, a gente fica muito feliz aqui em participar da 27ª edição da ConstruSul. É uma feira que ela já está presente na história da construção civil do Rio Grande do Sul, né? São tantos anos, né? Estamos falando quase de 3 décadas de ConstruSul. E o Sinduscom sempre presente junto com a ConstruSul. O Sinduscom representa a construção civil no estado do Rio Grande do Sul. O setor, ele representa mais de 90 outros segmentos da cadeia produtiva. Emprega no estado aqui, são 500 mil empregos diretos e indiretos. Então, é um setor muito pujante. Quando a gente fala em construção, a gente não fala apenas em edificação de prédios, né? A gente fala em desenvolvimento, a gente fala em infraestrutura, mobilidade, cidades e principalmente o emprego. É um setor aí que representa muito para a economia do nosso estado.
0: Perfeito, Rafael. Acho que as pessoas não têm essa noção, né? E é importante a gente ter essa oportunidade de levar esses números para as pessoas, a importância da instituição, quer dizer, que está aqui para agregar ainda mais e valorizar ainda mais a categoria.
1: Com certeza. E essa feira aqui é muito interessante que tu encontra aqui dessas 90 segmentos aí da cadeia produtiva, muito delas estão aqui na feira, né, trazendo inovação, trazendo tecnologia. O setor ainda é muito dependente da mão de obra. Esse é um dos grandes desafios que a gente enfrenta hoje. Hoje a gente tem uma pesquisa recente que relata que 8 em cada 10 construtoras têm dificuldade de contratação da mão de obra. Então a gente enfrenta esse problema e uma das formas de enfrentar esse problema é com o avanço da tecnologia e da inovação e tudo que a gente está vendo aqui nesses corredores da ConstruSul, a gente encontra esses serviços aí.
0: Muito bem. Eu comentava, inclusive, com a equipe, né, que organiza, além de a gente conhecer todas essas novidades, matéria-prima, tecnologias, tem um conhecimento também, que a gente está bem próximo aqui dos auditórios, que é de extrema importância trazer essa qualificação.
1: É, com certeza. Isso também é um movimento aqui organizado pelo Sinduscom de Novo Hamburgo. O ITCOM já é a 12ª edição que eles realizam aqui na ConstruSul. Então, também já é um evento aí super consolidado, onde eles trazem diversas palestras e é uma forma aí de quem vem à ConstruSul ficar informado das tendências do mercado imobiliário, de tudo aí que envolve este grande setor que é a construção civil.
0: Sucesso aí nesse desafio, né, que assumiu desde maio à frente do Sinduscom.
1: Muito obrigado, eu que agradeço.
0: Rafael Garcia, presidente Sinduscom, conversando com a gente nessa cobertura especial direto aqui do Centro de Eventos da Fiergs, 27ª ConstruSul.
2: Com informações da 27ª ConstruSul, Feira Internacional da Construção Civil, direto do Centro de Eventos Fiergs em Porto Alegre, para a Rádio Nova Era de Capela de Santana,
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4: Meio-dia e 4 minutos.

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1: Meio-dia e 22 minutos.

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2: Boa noite a todos. Damos início da 65ª sessão ordinária da 10ª legislatura da Câmara Municipal de Vereadores de Capela de Santana, na data dia 4 de agosto de 2026. Com a presença dos senhores vereadores, vereadora, assessores, comunidade aqui presente e também os que estão acompanhando pelos canais oficiais da Câmara de Vereadores, YouTube, Facebook e aos que na quinta-feira estarão ouvindo pela Rádio Nova Era FM. Declaro aberta a sessão. Queria aqui registrar o Rafael e vai estar de forma remota, vereador Rafael. Então, pedi para a vereadora Lizete que faça a leitura da Bíblia.
3: A lâmpada do corpo são os olhos. Se os teus olhos forem bons, todo o teu corpo terá luz.
2: Obrigado, vereador. Passamos para a discussão, votação, a ata da sessão anterior. Em discussão, votação da 64ª sessão ordinária da 10ª legislatura da Câmara Municipal de Vereadores, realizada no dia 21 de junho de 2026. Colocamos em discussão. Não havendo discussão, colocamos em votação. Aprovado pela maioria. Nesse momento, passamos para as correspondências recebidas.
4: Senhor Presidente, portaria número 11/2026, de Seu da Conceição, Presidente da Câmara Municipal de Vereador de Capela de Santana, nos atribuições dispostas na Lei Orgânica do Município, Regimento Interno da Câmara, resolve, no artigo 1º, constitui a Comissão Especial para Análise e Parecer do Projeto de Emenda à Lei Orgânica número 01/2026, nos termos do artigo 179 do Regimento Interno, com a seguinte composição: Presidente Luiz Fernando Capelari, relator Rafael Percy de Paula da Cruz, membro Tiago Nunes, membro Felipe Alexandre Carvalho Borba e membro Lizete Maria de Almeida. Artigo 2º, essa portaria entra em vigor na sua data de publicação. Sala de sessões, 4 de agosto de 2026, de Seu da Conceição, presidente. Associação de Pais e Amigos Profissionais APAI de Capela de Santana. Convite especial à APAI de Capela de Santana, tenho a honra de convidar Vossa Senhoria para participar do evento Café Entre Amigos, promovido referente à Semana Nacional da Pessoa com Deficiência Intelectual e Múltipla. Será um momento de acolhimento, diálogo, informações e confraternizações, reunindo famílias, amigos, comunidade e autoridades locais para as mudanças da APAI. Fortalecimento de vínculos e ampliar a conscientização sobre os direitos da pessoa com deficiência. Data 10 de agosto, na segunda-feira, às 19 horas, local APAI de Capela de Santana. O encontro contará com a participação especial da doutora Amanda Stein, especialista em direito da pessoa com deficiência, que conduzirá uma roda de conversas com orientações, esclarecimento de dúvidas e informações sobre as famílias para a comunidade. A presença dos vereadores é muito importante para fortalecer a inclusão, o respeito e as oportunidades para as pessoas com deficiência em nosso município. Sua presença será toda a diferença. Atenciosamente, a APAI de Capela de Santana. Pedido de informação número 08/2026. Os vereadores subscrevem, com fundamento do regimento interno desta Casa Legislativa, no exercício da função fiscalizadora inerente ao mandato parlamentar, vem respeitosamente requerer ser realizado o Poder Executivo Municipal, o presente pedido de informação para que sejam prestadas as seguintes informações referente à redução ou à suspensão das horas extras dos motoristas lotados na Secretaria Municipal de Saúde e Educação. Requer-se, qual foi o motivo para a redução ou suspensão das horas extras realizada pelos motoristas da Secretaria Municipal de Saúde e da Educação? Existe ato administrativo, decreto, portaria ou outro documento que determine tal medida? Em caso positivo, justifique-se o envio da cópia. Terceiro, desde quando a medida sendo aplicada e quais servidores foram atingidos, discriminando os motoristas vinculados à Secretaria Municipal de Saúde e à Secretaria Municipal de Educação. Quais os critérios que foram adotados para redução ou suspensão das horas extras? De forma, o Poder Executivo pretende garantir a continuidade dos serviços prestados pelos motoristas da Secretaria Municipal de Saúde, especialmente o transporte dos pacientes para consulta, exames, tratamentos e demais deslocamentos, bem como assegurar a regularidade do transporte e atividade desempenhada pelos motoristas da Secretaria Municipal de Educação, sem prejuízo aos serviços e à população. Houve estudo técnico ou análise de impacto antes da adoção da medida? Em caso afirmativo, envie cópia. Existe previsão para retomada das horas extras, caso seja constatada necessidade para manutenção dos serviços da Secretaria Municipal de Saúde e Educação? O presente pedido de informação tem por finalidade estabelecer os fatos relacionados à redução ou à suspensão das horas extras dos motoristas na Secretaria Municipal de Saúde e Educação, tendo em vista as diversas manifestações recebidas nessa Casa Legislativa acerca dos possíveis impactos da medida da prestação de serviços. É dever do Poder Legislativo exercer a função constitucional e fiscalizar os atos da administração, buscando garantir transparência, eficiência, continuidade de serviços essenciais. Na área da saúde, a medida pode comprometer o transporte dos pacientes para consulta, exames, tratamentos e demais atendimentos. Da mesma forma, na área da educação, faz-se necessário verificar a redução das horas extras, poderá efetuar o transporte escolar e outras atividades empenhadas pelos motoristas, ocasionando prejuízo aos estudantes ou regular funcionamento da rede municipal de ensino. Dessa forma, as informações solicitadas permitirão aos vereadores avaliar os reflexos da medida adotada pelo Poder Executivo e assegurar que haja prejuízo na continuidade dos serviços prestados à população. Sala de sessões, 29 de julho de 2026, Luiz Fernando Capelari, PDT, Disseu da Conceição, Progressista, Rafael Percy de Paula da Cruz, Podemos, Júlio César Bondan da Silva, Podemos e Tiago Nunes, do PT. Pedido de informação número 09-2026, pedido de informação referente à frota de veículos da Secretaria Municipal de Saúde. Excelentíssimo Prefeito Municipal de Capela de Santana, Secretaria Municipal de Saúde. Aos vereadores, no exercício das atribuições legais conferida pelo mandato parlamentar, nos artigo 5º, no inciso 23 da Constituição Federal, na Lei Federal 12.527/2011, na Lei de Acesso à Informação, bem como os princípios da transparência e eficiência previstos no artigo 39 da Constituição Federal, requer-se as seguintes informações referentes aos veículos oficiais vinculados à Secretaria Municipal de Saúde. A presente solicitação tem como objetivo fiscalizar a correta aplicação dos recursos, verificar as condições de segurança da frota utilizada no transporte dos pacientes e servidores, bem como acompanhar a adequada utilização do patrimônio municipal. Veículos específicos, solicitar as informações completas dos seguintes veículos: ambulância, placa I-1932, Ford Fiat placa IWB-8659, Nissan placa IJO-0683, para cada veículo informar a situação atual em funcionamento e manutenção, parada, baixada ou fora do veículo, local onde o veículo se encontra atualmente, indicando o endereço, quilometragem atual, estado geral de conservação, ano, modelo, patrimônio municipal e data de aquisição, manutenção e condições mecânicas, informar todas as manutenções preventivas e corretivas realizadas nos últimos 24 meses, data de serviços realizados, empresa ou profissional responsável, serviços executados, peças substituídas, valores pagos, cópia das notas fiscais, empenho, ordem de serviços e documentos relacionados. Os veículos que estejam parados ou impossibilidade de circular, informar qual o defeito apresentado, data em que foi constatado, diagnóstico ou laudo mecânico, local onde o veículo está guardado, reparo, valor estimado do conserto, prazo previsto para o retorno do serviço. Segurança dos veículos e denúncia recebida. Considerando a denúncia recebida por os vereadores referente às possíveis situações, sistema de freio do veículo Citroën C3, pertencente à Secretaria Municipal de Saúde, requer-se, quanto aos veículos da Citroën C3, pertencente à Frota Municipal da Saúde, informar a situação mecânica de cada um, informar se existe algum problema referente aos freios ou outros defeitos que comprometam a segurança, se algum veículo foi retirado de circulação, quais providências foram adotadas, encaminhar laudos, relatórios, ordem de serviços e demais documentos relacionados, relação completa referente à frota da Secretaria Municipal de Saúde, encaminhar atualizados de todos os veículos pertencentes à Secretaria Municipal de Saúde, contendo marca e modelo, placa, ano, número de patrimônio, situações atual, localização, secretaria ou setor responsável, abastecimento e utilização, informar os abastecimentos nos últimos 24 meses de cada veículo, contendo data, quantidade de combustíveis, valor pago, quilometragem, identificação dos motoristas responsáveis, encaminhar também o controle de uso diários e documentos pertinentes, seguros e documentações, informar também se o veículo possui seguro vigente, número da seguradora, número, período de vigência, coberturas contratadas, valor total pago pelo município, cópia, informar também se os veículos possuem licenciamento anual verificado e se existe alguma restrições administrativamente, motorista responsável, informar a relação dos servidores autorizado à redução de cada veículo, cargo ou função, secretaria de lotação, formar o controle e utilização, uso dos veículos de saúde pelo gabinete do prefeito, considerando as informações recebidas acerca da utilização dos veículos presentes na Secretaria Municipal de Saúde por agentes pelo gabinete do prefeito municipal, requer-se informar os veículos da Secretaria Municipal de Saúde se são utilizados pelo prefeito municipal ou servidores do gabinete, informar quais veículos foram utilizados para a finalização dos últimos 12 meses, informar datas, horários, destinos e finalidades para deslocamento, informar ato administrativo ou normas autorizadas para a utilização, informar os motoristas responsáveis pelo deslocamento, encaminhar cópia dos controles de saída diários e registros equivalentes, informar se ainda existe veículos utilizados para exclusivamente do gabinete do prefeito, em caso positivo, informar placa, modelo ou situação atual, contratos e planejamento da frota, encaminhar contratos vigentes e manutenção da frota, contratos de locação e veículos, se houver, plano de manutenção preventiva da secretaria, informar também se há previsão de aquisição, substituição ou baixa de veículos. Solicitação final. Solicita que todas as informações sejam encaminhadas e acompanhadas dos documentos comprobatórios referentes ao formato digital dentro do prazo previsto na Lei Federal 12.527 de 2011. Sala de sessões, 30 de julho de 2026. Luiz Fernando Capelari, PDT, de Seu da Conceição Progressista. Rafael Percy de Paula da Cruz, Podemos. Júlio César Bondan da Silva, Podemos. E Tiago Nunes, do PT. Informação número 10/2026, pedido de informação referente às informações do FAPS. Os vereadores subscrevem com fundamento no que estabelece o artigo 40 do inciso 3º, artigo 58 do inciso da Lei Orgânica do Município, combinado com o artigo 158 do Regimento Interno da Câmara Municipal, requer para tramitação regimental que seja encaminhado ao senhor prefeito municipal o pedido de informações referente à prestação de esclarecimento acerca da situação financeira do município em relação ao Fundo de Aposentadoria e Pensão dos Servidores, o FAPS. Requer-se, artigo 1º, qual era o valor devido pelo município de Capela de Santana ao Fundo de Aposentadoria e Pensões dos Servidores, FAPS, em 31 de dezembro de cada ano, dos seguintes exercícios: 2017, 2018, 2019, 2020, 2021, 2022, 2023, 2024, 2025 e até a presente data do exercício de 2026. Artigo 2º, havendo débito em qualquer exercício mencionados, informar a origem, discriminação decorrente das inscrições patronais, contribuições retidas dos servidores não repassados, aportes financeiros, encargos legais ou qualquer outra natureza. Artigo 3º, informar no período compreendido entre 2017 e 2026, foram realizados parcelamentos dos débitos junto ao FAPS, especificando a data de formalização de cada parcelamento, o valor total do parcelamento, a quantidade de parcelas, o valor de cada parcela, o prazo de quitação, a situação atual do parcelamento indicando o eventual saldo devedor. 4º, qual o valor atualmente existente no patrimônio financeiro do Fundo de Aposentadoria e Pensões Servidores FAPS, discriminando, se possível, os valores disponíveis em caixa, aplicações financeiras e demais ativos. 5º, informar os débitos do município com FAPS referente ao período de janeiro de 2017 até o presente data de 2026. 6º, em caso de existência de débitos, informar o valor atualizado, as medidas adotadas e previsões de regularização, bem como o cronograma de quitação. 7º, informar os débitos eventualmente existentes que complementam o equilíbrio financeiro e atual do FAPS, quais são os reflexos para pagamentos da aposentadoria e pensões dos servidores municipais aposentados e pensionistas. 8º, encaminhar juntamente as respostas, cópias demonstrativos financeiros, relatórios de gestão, pareceres, extratos, parcelamentos e demais documentos e informações prestadas no período 2017 a 2026. O presente pedido de informação tem finalidade subsidiar o exercício da função fiscalizadora do Poder Legislativo, assegurada pela Lei Orgânica do Município e bem como o Regimento Interno da Câmara Municipal, permitindo aos vereadores acompanhar a qualidade dos repasses, a situação financeira e o equilíbrio do Fundo de Aposentadoria e Pensões de Servidores, FAPS. A solicitação busca conferir a transparência à gestão dos recursos previdenciários dos servidores municipais, esclarecer dúvidas quanto à existência de eventuais débitos, parcelamentos e demais obrigações do município perante ao fundo, bem como verificar as situações que comprometem a sustentabilidade do regimento próprio de previdência e garantia do pagamento dos benefícios previdenciários. Dessa forma, espera-se o Poder Executivo forneça as informações e documentos solicitados em pleno exercício de fiscalização por parte dessa Casa Legislativa, observando os princípios de legalidade e publicidade, transparência e eficiência da administração. Nesses termos, requer segundos ao chefe do Poder Executivo Municipal as devidas providências. Sala de Sessões, 3 de agosto de 2026, Tiago Nunes, do PT, Disseu da Conceição Progressista, Rafael Percy de Paula da Cruz, Podemos, Júlio César Bondan da Silva, Podemos, e Luiz Fernando Capelário, PDT. E também presente temos o projeto de legislativo 11/2026, o projeto de resolução número 01/2026, o projeto de emenda à lei orgânica número 01/2026, o convite da PAE que foi lido, também o pedido de informação 08/2026 que foi lido, o pedido de informação número 09/2026 que foi lido, o pedido de informação número 10/2026 que foi lido e a portaria 11/2026 que foi lido. Seriam essas correspondência recebida, senhor presidente.
2: Obrigado, vereador. Eu tinha falado, o Rafael, né, não está, mas ele está num curso, né? Esqueci de ter falado que ele está num curso. Então, vamos para o uso da tribuna. Primeiro, vereador Tiago.
5: Boa noite, senhor presidente, demais vereadores. Saudar a comunidade aqui presente, especialmente meu querido primo Carlos, que se faz presente hoje na sessão, e minha amiga Rose. Puxa saco. Expressão popular usada para descrever uma pessoa bajuladora, aduladora ou interesseira. Baba ovo. Expressão popular que significa puxa saco, bajulador ou adulador. Trata-se de uma pessoa que elogia alguém de forma exagerada e interesseira, geralmente para conseguir alguma vantagem, favor ou promoção. Hoje estive na cidade visitando alguns locais, e especialmente dois. O primeiro foi a estação em frente à fruteira do Hermínio. Fiz uma foto com um comerciante que paga imposto em nossa cidade, um comerciante que mora em nossa cidade. É uma vergonha, uma avenida como a Coronel Orestes Lucas, uma avenida tão linda, uma avenida que muita gente lutou para ela estar como está hoje. Infelizmente a gente sabe de muito vandalismo, de pessoas que ou bateram de carro ou estragaram por querer o bem público. Mas, além disso, a gente ainda tem a precariedade do asfalto, principalmente naquele local, que é na estação. Eu acompanhei de perto hoje, o pessoal ia até lá e colocar duas pasadas de asfalto dentro de dois buracos que estavam lá, virarem as costas e sair. Mais dois remendos naquela região. O remendo em cima do remendo, do remendo, do remendo. É isso que virou aquele local. Mostra que o asfalto do Nestor, nesse caso, é melhor que o asfalto do Alfredo. Pois onde tinha asfalto do Nestor, não tivemos tantos problemas como onde a gente tem asfalto do Alfredo, nesse caso. Projeto de lei número 10 de 2026. Projeto de minha autoria, com a autoria dos meus colegas, que dispõe sobre a obrigatoriedade do Poder Executivo divulgar de forma transparente a lista de espera mensal das cirurgias eletivas, consultas e exames médicos no âmbito do município de Capela de Santana. Um projeto simples, um projeto que vai trazer mais transparência e vai até mesmo ajudar a Secretaria de Saúde, demonstrando que lá as coisas são feitas de forma correta, como é feito hoje. Lá a pessoa chega na fila e ela vai aguardar ser chamada pelo Estado. Ela não precisa ir até o gabinete do prefeito pedir autorização. Em Capela a gente não tem isso. Ela é autorizada pela Secretária de Saúde. A pessoa não precisa que o chefe de gabinete pegue o carro da prefeitura e vá até a casa autorizar exame. Isso não acontece em Capela de Santana. E também não acontece em Capela de Santana que algumas pessoas tenham mais privilégios que outra em alguns exames, em algumas cirurgias. Isso também não acontece em Capela de Santana. Então gostaria de agradecer por Capela de Santana ser assim. Pedido de ajuda para Manu. Manu já está há 36 dias internada e eu peço com muito carinho que as pessoas olhem para o caso da Manu, porque hoje eu me peguei pensando nessa situação e coloquei a mão na minha consciência, que podia ser o meu filho nessa situação, podia ser o teu filho, podia ser o irmão de qualquer pessoa, a filha de qualquer pessoa. Então tenhamos empatia, mas principalmente vamos ajudar. R$ 5, R$ 10, R$ 50 não vai fazer falta para a gente. Eu vou passar o Pix, é o 021-06-1810-86. 021-061-810-86. A gente vai colocar nas redes sociais também esse Pix para que as pessoas possam estar ajudando. É no nome de Luciane Hanauer. Eu quero saudar em especial uma pessoa que eu não estava na sessão passada, mas que tomou posse, capelari, bem-vindo à Câmara de Vereadores de Capela de Santana. Tu tem um papel fundamental dentro dessa casa, assim como todos os vereadores. E te dizer, Capelari, que daqui para frente muitas coisas vão mudar. E que quem ganha com isso é toda a população, é o todo. A população, com a entrada do Capelari, vai ter mais voz. As decisões serão tomadas pensando num todo, e não somente em um grupo político. Estive hoje também, além da estação, na estrada do Pinheirinho. Meu Jesus amado, que loucura! Se você tiver um jipe ou uma moto de trilha, lá é o lugar certo. Agora, se tu precisar estudar ou trabalhar, não vai que é fria. Coitada daquela população que precisa daquela estrada diariamente. Ah, tem pouco voto? Deve ser isso, que não é feito nada lá. Mas, pelo amor de Deus, gente, vamos dar dignidade para aquelas pessoas, que pelo menos a gente possa tirar aquela água da estrada e que a gente possa passar uma patrola. Muito buraco e pouca efetividade. E a pergunta que fica: onde está o dinheiro? Cadê o calçamento prometido da Gerânios? A Rua das Estacas. A Valeriano Colin, a Estrada dos Vai, a Travessa Anitta, a outra Rua das Estacas. O Mariotti, os canos e o calçamento que prometeram nas eleições. Getúlio Vargas. A Rua Getúlio Vargas é uma incógnita. Santa Bárbara, lá no lado da barragem, e temos também do lado do Parecer Velho, são dois lados da Santa Bárbara. Tem muitos moradores, eles precisam da estrada em boas condições. A estrada do Bom Retiro, o assentamento, Pinheirinho. O dinheiro está em cargos, o dinheiro está em diárias, o dinheiro está em FGs, o dinheiro está em CCs, e o dinheiro não está onde deveria estar. O povo que se lasque. Só lembram do povo perto das eleições. Novo Barreiro, Rio Grande do Sul. Novo Barreiro é uma cidade com aproximadamente 7 mil habitantes, entre Sarandi, Barra Funda, Palmeira das Missões. Uma cidade que eu tive o prazer de conhecer algum tempo atrás, a minha esposa de lá. E esse ano eu tive a felicidade de poder conhecer, gostaria do meu tempo de bancada, presidente.
2: Tempo concedido.
5: Eu tive a felicidade de conhecer muitas pessoas lá. Nós já conhecíamos, mas tivemos uma proximidade maior com a prefeita Márcia, o vereador Luiz, o vereador Paulo, do Partido dos Trabalhadores, com a presidente lá, Lucinha. São três mulheres na mesa diretora, demonstra que lá as mulheres têm força e voz. Da secretária de saúde, a Sila, a famosa Sila. E para dizer para vocês que aquela não é uma cidade comandada pelo Partido dos Trabalhadores, por incrível que pareça. É uma cidadezinha comandada pela União Brasil. Uma cidade de direita. E uma cidade que deu certo. Era uma cidade que, assim como Capela de Santana, uma cidade muito pobre, muito humilde. Mas que a prefeita, em 6 anos, fez acontecer. Mas ela deve ter espantado a oposição, então. Não. Dentro da Câmara de Vereadores, ela tem 4 vereadores de oposição. É quase meio a meio. Só que lá existe diálogo, existe conversa. E ela pensa na cidade. Mais de 10 quilômetros de calçamento ela fez em 2 anos. 5 caminhões tombadeira novos no parque de máquinas, próprios. 2 patrolas novas. 2 escavadeiras novas. Maquinário de agricultura, eu nem sei quanto, mas tudo novo. Eu mostrei o melhor caminhão que a gente tinha para eles. Me deu vergonha. Eu peço desculpa para a população de Capela de Santana. Me deu vergonha. Mais de 20 casas sendo entregue agora esse mês. Casas do Minha Casa Minha Vida. E mais 20 que serão construídas. Uma cidade com 7 mil habitantes, no meio do nada. Isso é administração. É pensar no povo e não pensar no bolso. Muito obrigado e boa noite.
2: Próximo vereador, vereador Valmir.
6: Boa noite, comunidade capelense, colegas vereadores. Um assunto muito importante do nosso município, e vou começar de imediato a conversar com a comunidade. Tivemos em nossa cidade vários identificação de roubo. Santamento, São José, a gente teve negócio de roubo. O loteamento ali, que é o novo do popular Seu Adão, dias de chuva, tivemos problemas que as pessoas vêm para roubar na noite chuvosa. E a comunidade me comunicou. Hoje o prefeito Uziel esteve reunido com a Brigada Militar, Polícia Civil, onde tem relato de 5 casos já confirmados. E é uma preocupação para nós vereadores também. Morador do bairro Imigrante me chamou em sua casa, teve roubo, teve caso no Pastaquara, caso no assentamento, e isso nos preocupa. E a nossa brigada, que é uma brigada atuante, sempre comprometida com a nossa comunidade, está trabalhando em cima disso. E hoje esteve reunido com o prefeito Uziel, achando uma solução para melhoria nessa situação aí. E eu, vereador Volmir, estou aqui comprometido com a comunidade no que for possível. Vou deixar o número aí da brigada, o 190. Também tem o WhatsApp da brigada, que é o 985-130355. Porque isso é muito preocupante. Eu vi citar a rua do Pinheirinho, ali do que acessa São Martins. É uma preocupação com a rua, mas ali é um acesso que o pessoal usa para roubo. E tenho pessoas que moram naquele loteamento ali, que à noite tiveram problema, e graças ao morador conseguiu salvar seu gado. Mas levaram, ficou corda na localidade. Então, é uma preocupação com o nosso povo capelense. E eu queria deixar registrado aqui. Tive hoje no assentamento São José, chamado por um morador, problema de canalização de esgoto, estive na localidade, tirei foto e já fiz o pedido, encaminhei ao nosso prefeito Uziel Rangel. Esperamos uma solução, porque canalização de esgoto é uma das demandas mais precárias em nosso município, é uma necessidade. Também conversando na Rua da Senha, com o morador lá, o Gerson, hoje entrei em contato com o motorista ali do caminhão da iluminação e precisamos que seja solucionada a iluminação pública. É uma rua de acesso a uma grande empresa do nosso município, sem citar que os moradores merecem uma luz adequada em frente às suas casas. E podem contar com o vereador Volmir. A gente respeita cada colega vereador, agora temos mais um PDT aqui, o Capelari, e vejo que tem duas alas no nosso município. A ala que trabalha ao lado do executivo municipal, isso todo mundo sabe, e a ala contrária. Só não escutar esse pedido de informação ali, eu já fiquei apavorado, porque como é que um secretário vai conseguir trabalhar? Vamos ter que contratar uma pessoa só para ajudar a responder tudo isso. Eu estou mais preocupado com a Gerânimos, que é uma loucura. É a minha opinião. E cada um vai ter que respeitar. Hoje existem umas pessoas que têm um lado político e eu sempre trabalhei em conjunto com o prefeito municipal. Em campanha, quando eu fiz a campanha e teve mais vereadora aí, Capelari, trabalhou em campanha para o prefeito Ziel, vereador de Seu Bicudo, trabalhou em campanha para o prefeito municipal, que agora é o Ziel, e teve as propostas na rua. E a minha proposta na rua era dar continuação ao trabalho, preocupado com o nosso posto 24 horas, e hoje eu não estou vendo preocupação com o nosso povo. Estou vendo, é pedido de informação daqui, dali, e é um direito do vereador, cito que é um direito, mas vou ter que repensar sobre muita coisa, porque hoje eu não estou vendo mais a preocupação com a comunidade, eu estou vendo é a politicagem, isso que está acontecendo. Então, vou deixar bem registrado, porque não tenho duas caras. E isso nós vamos ver no andar da carruagem, o que pode acontecer. As politicagem vai acontecer em tudo lugar. Um boa noite, meu muito obrigado.
2: Próximo vereador, vereador Cleomar.
7: Senhor presidente, sua permissão aqui, quero cumprimentar meus colegas vereadores. Quero cumprimentar também os funcionários da casa, em nome do doutor Domingos, cumprimento todos os funcionários da casa. Cumprimentar aqui também, em nome da Carla, cumprimento todas as pessoas que estão aqui essa noite nos escutando, nos assistindo. Cumprimentar também todos os ouvintes da Nova Era, que na quinta-feira estarão escutando nós, todos os ouvintes do YouTube, da Facebook da Câmara. Quero aqui também começar falando sobre algumas indicações que eu fiz essa noite na Câmara. Tive conversando com o prefeito, o Ziel, a respeito de algumas melhorias que precisamos nos bairros, principalmente no bairro Parque Primavera. A gente precisa dar atenção, continuar dando atenção ali, botando um saibro, melhorando aquelas ruas, as alamedas. Estive olhando a iluminação pública também. 90% da iluminação pública está toda ela em dia. A gente tem alguns problemas aí de iluminação pública, mas acredito que no decorrer dos dias será resolvido, mas posso afirmar que 90% da iluminação pública está todas elas em dia. Venho cobrando também há dias a colocação dos postes da pista nossa de caminhada. Por quê? Porque ali é uma pista que serviu de cartão postal para o nosso município. A gente, por muitos anos, por mais de 30 anos, a gente tinha só um asfalto aqui que entrava no município e saía de volta do município. Eu não estou falando de 4 anos, de 5 anos, de 10 anos, estou falando de 30 anos, de 30 anos de município. Eu fico, Quando os vereadores cobram, todo vereador ele tem direito de fazer a cobrança, exigir melhoras. É um direito nosso, é um direito do contribuinte, é um direito da população. Mas eu também sei olhar para o nosso município há anos atrás. E quando eu digo anos atrás, eu não estou me referindo quando eu era criança. Só me referindo quando eu já era casado, já tinha filho. Há pouco tempo atrás, o que era o nosso município. E eu falo como um legislador do município. Estou no meu segundo mandato. E muito corri e muito estou correndo para que essas melhorias aconteçam. E fiz parte das melhorias que estão aí para a população. E a gente sabe como a gente pegou o nosso município. Depois de outras administrações, depois de tantos anos de administração do nosso município. E a gente sabe de todas as melhorias que a gente fez dentro do município. Poderíamos fazer mais? Com certeza. Mas a gente fez muitas melhorias. Muitas melhorias. Como a gente pode comparar o nosso município com outros municípios? Na referência em educação, o nosso NAI, a gente tem que melhorar? Temos que melhorar. Temos que trazer mais profissionais ali? Temos que trazer, sim, mais profissionais ali. Mas somos a referência. Somos a referência. Nossa saúde, nosso transporte que a gente presta para a nossa comunidade é um transporte exemplar e de referência em todo o Rio Grande do Sul. O nosso transporte aqui em Capela de Santana. E hoje eu falo, tenho aqui um colega motorista, Luiz Capelari, hoje aqui também na Câmara, legislando. E o Capelari tem todo o direito de falar aqui também sobre o nosso transporte que a gente presta aqui para a nossa comunidade, porque ele foi motorista também. E é um transporte de referência exemplar. Meu papel como vereador sempre fiz. A nossa administração sempre entregou o melhor para a nossa comunidade. Veículos novos. Eu fui um vereador que corri atrás de uma ambulância nova. Está ali a ambulância nova. Muito fui criticado pela ambulância, mas não desisti enquanto a ambulância não chegasse no pátio da prefeitura. Está ali a ambulância, corri atrás para uma máquina nova, para a carregadeira que está ali dentro do pátio do município. Então, a gente tem que correr atrás das melhorias, não só criticar e falar. Não, vamos correr atrás, é isso aí. Todos os vereadores, nove vereadores, correm para um lado, correm para o outro, a gente vai conseguir fazer o melhor. Entregar, fazer entregas para a nossa comunidade, né? Então eu volto a falar sobre a nossa avenida onde eu estava falando, né? Uma avenida que ficou muito linda, o pórtico, que nós não tínhamos nada de cartão postal de entrada do município, hoje temos um pórtico lindo ali. Então eu cobrei que esses postes ali sejam recolocados o mais urgente. Mais urgente que for possível. A gente sabe que teve muito vandalismo, teve acidente, teve... Não foi, nenhum poste daqueles ali caiu por uma entrega para a comunidade mal feita, de má qualidade. Não. A gente tem mais de 15 postes ali que foram derrubados, mas foram derrubados por quem? Por acidente, por vandalismo, por uma coisa ou por outra. Então, eu estou cobrando do nosso executivo, do prefeito Osial, estive conversando com ele, ele se comprometeu que nos próximos, aí no próximo mês, aí, com certeza, será colocado aquilo ali. Será colocado. A comunidade lembra muito bem, todo mundo que está aqui lembra, aqui do calçadão, quando a gente inaugurou. Colocamos vários bancos novos. Era lindo de se ver à noite a comunidade ali tomando chimarrão, comunidade reunida com as crianças. E o que que virou aquilo aí? O que que virou? Não temos nenhum banco mais ali. Nenhum banco mais ali por causa do vandalismo. Colocamos câmara no município. Nosso município hoje é cercado por câmaras dentro do município. Temos creche. Inauguramos creche lá no Parici. Então, parte da educação tem municípios aí. Eu não sou de apontar, de dizer que o município tal, ele é mais ruim que o nosso. Não. Só que a gente tem que, nós temos que olhar um pouco para o que a gente faz de entregas para a comunidade. Então, são entregas que a nossa administração, ela faz diariamente para a comunidade. Também fiz um pedido a ele, que seja colocado aqui no Centro de Eventos, aqui na quadra esportiva, duas cestas de basquete. Tem um pessoal que me procurou. Agora, passando o inverno, já começa o verão aí, a primavera. O pessoal, eles gostam de ter esses espaços. Então, fiz essa indicação para que seja colocado duas cestas de basquete ali, naquela quadra, para que o pessoal faça um uso dessa cesta. A gente tem um lindo centro de eventos aí, então, com certeza, a gente tem que investir de basquete ali, naquela quadra, para que o pessoal faça um uso dessa cesta. A gente tem um lindo

a comunidade, né? Estive também a pedido de alguns moradores no bairro Bosque, ali na Travessa Santa Clara. Eu pedi meu tempo de liderança, senhor presidente. Aqui é um pedido de praticamente todos os vereadores ali. Então, Travessa Santa Clara, estive ali, na Bela Vista também. Depois dessa chuva aí, ficou bem ruim ali, aquelas estradas. Então, que faça a patrulhagem ali, coloque um saibro, com certeza irá melhorar bastante. A gente sabe que tem que fazer, o vereador Valmir já falou aqui, e é um investimento que a prefeitura tem que fazer em canalização. Tem que se fazer um investimento em canalização dentro dos nossos bairros. Se não, é quase que enxugar gelo. Por quê? Porque os nossos bairros, todos os terrenos têm entrada de carro, todos os terrenos têm moradores. O que que acontece? A patrola, ela passa na rua, os moradores, eles têm que ter a entrada para entrar com os carros. E acontece aquela entrada ali, quando chove, a água vai para onde? Para o meio da estrada. Então, é um investimento que tem que se fazer dentro dos nossos bairros, principalmente no bairro Bosque, principalmente no Parque Primavera. Canalização. A canalização. Depois da canalização, se faz o investimento com pavimentação. Mas a canalização é prioridade dentro desses bairros, né? Nossa Avenida Coronel Orestes Lucas, tem ali os buracos aqui na estação também. Estive conversando sobre aqueles buracos ali. Nós temos dois pontos na nossa avenida, que é ali e em frente ao posto do Célio. Em frente ao posto do Célio. Então, fazer esses reparos, como precisa ser feito. Então, o mais rápido possível, porque quando chove, o que que acontece? Esses buracos, eles acumulam muita água e acabam os carros passando ali, danificando seus pneus e dá uma má impressão também para o município. Mas o prefeito se colocou à disposição, que já está tratando sobre isso, para que seja feito um serviço de qualidade onde precisa ser feito. Outro investimento que nós fizemos aqui foi uma obra nossa, dos vereadores, juntamente com a prefeitura, com a administração, foi a Transaçoriana. Transaçoriana não tem praticamente nenhum morador ali. Nenhum morador. Não era palco de voto, mas era disputa de voto de outras eleições. Eu era criança e via falando, né? Vamos asfaltar a Transaçoriana, a estrada que liga a Santa Rita, mas nunca passava a eleição e isso ficava. Então, a gente tem que se orgulhar desses feitos e entregas que foram feitas para a nossa população. Transaçoriana, um asfalto de qualidade, um asfalto lindo. Aqui no Passo da Taquara é uma outra conclusão que a gente está correndo, batalhando atrás para que seja concluído aquela situação ali, 1,4 quilômetros. O prefeito já levou a parte da engenharia técnica toda, já está lá em Brasília para a gente tentar conseguir um orçamento, conseguir uma verba para que seja concluído aquilo ali, para fazer entregas para a nossa população. Então, dizer para a população que a gente está ciente dos problemas do município. Não sou muito de usar redes sociais. Não sou contra quem usa. Mas quero deixar a população bem tranquila. Sou um vereador atuante que atua 24 horas para o município. Estou ciente dos problemas. E o meu tempo eu gasto para que seja resolvido esses problemas. Então a gente, com certeza, a gente está sempre em contato com deputados, seja do estado, seja federal, estadual, para que a gente consiga verbas para melhorar o nosso município. E estou sempre levando as demandas para Secretaria da Saúde, Secretaria de Obras, a gente está sempre tentando resolver
as questões, os problemas que tem.

0: no município. Então, dizer à população que, precisando da gente, nos conhece, nos sabe, nos chame pelo Whats, aí a gente está aí para tentar resolver todos os problemas que a gente precisa dentro do nosso município. Muito obrigado, senhor presidente.
1: Próximo vereador, vereador Capelai.
2: Boa noite. Boa noite a todos e todas. Senhor presidente, vereadora, vereadores, Thaís, esposa do Thiago, em nome da Thaís, cumprimento todas as mulheres aqui presentes. Em nome do Daniel, cumprimento os homens. Muito obrigado pela presença. Que essa casa continue sempre trazendo cada vez mais gente. Porque é importante o povo acompanhar o que está acontecendo. Muito importante. Agradeço os colegas vereadores pelas felicitações da minha posse. O vereador Thiago não estava aí na primeira sessão, mas me agradeceu hoje, muito obrigado. Eu tinha um roteiro aqui, mas vou começar respondendo ao meu colega de partido, o vereador Valmir. Resposta ao vereador Valmir do meu PDT Velho de Guerra. É só não fazer errado que não tem pedido de informação, vereador. Só não fazer errado. E CC, lá na prefeitura, tem bastante para responder aquelas questões. Não tem... Pedido de informação é direito de vereador, colega. Tá? Nós temos muitas informações que os carros estão parados lá, sem manutenção, sem seguro. Eu convivi aquilo muito tempo. O colega Mano falou, serviço prestado com excelência, sem dúvida. Sempre dedicamos muito, muito, muito, muito. E sempre vai ser assim, todos os profissionais que estão lá são de excelência. Agora, tem que dar condições mínimas, é o mínimo. É só isso que eu quero saber. Vou utilizar o método do meu amigo Thiago. Definição de perseguição. É o ato de seguir, acuar ou vigiar alguém de forma constante. Isso me preocupa. Mas eu não tenho medo. Nunca tive e nunca terei. Meu posicionamento é claro. É claro e translúcido. Serei oposição ao governo atual. Agora vou conseguir o meu cronograma depois de algumas respostas. Planejamento. Para vocês entenderem, o que falta em Capela de Santana é planejamento. Ou secretário de planejamento, talvez. É inconcebível que não tenha um plano de contingência para atender as demandas do município depois de uma chuvarada dessa. As bocas de lobos todas entupidas, desde 2024. Qual foi a ação ou planejamento ou ação coordenada que o município fez? Eu conclamo os colegas vereadores para nós criarmos um plano de contingência, um plano de enfrentamento a esses problemas do nosso município. Assim como vocês, eu também recebo demandas diariamente sobre buraco em rua, sobre cano entupido, sobre exame, tem que ser planejado. Sobre alguns pedidos que eu fiz, as horas extras dos funcionários de saúde. Eu só queria saber o porquê que os primeiros atingidos são os motoristas. Por quê? Por que que sempre são os motoristas? Não tem outra forma. Quem acorda às 5 horas da manhã, aí tem que voltar e soltar mais cedo para não ganhar diária. Isso é inadmissível. É alguns pedidos de indicação que eu fiz. Patrulhamento lá na rua Meu Cantinho, no Boqueirão, que está impossível, o morador não consegue entrar e sair de casa com carro. Adalberto Bairro dos Santos, lá, José Jungues, desde ali do raio até o paquete, está intransitável, muito ruim. Pediu uma atenção para o pessoal da Secretaria de Obras, diálogo com os vereadores, sentar, de repente, eu me coloco à disposição em sentar e conversar. Eu tenho certeza que os colegas, todos que estão aqui, querem sentar e conversar. Agora, querer bloquear só um, ou fazer que nem o prefeito fez essa semana, que eu estava gravando um vídeo no centro de eventos, criticando que estava parada uma pracinha, que as crianças estavam pedindo há não sei quanto tempo lá no Guarani, eu não consegui chegar no Guarani para gravar o vídeo que o prefeito já estava gravando. Agora, quem deu a informação que eu gravaria, eu não sei. Pessoal, nós temos que unir Capela. Foi feito coisa boa? Foi. Eu fiz parte disso? Sim. Eu estava na gestão quando foi feita a Transaçoriana? Eu estava. Eu estava na gestão quando foi feito o cemitério? Eu estava. Eu estava na gestão quando foi feito o posto 24 horas? Estava. Hoje tem muita coisa que precisa melhorar. Muita coisa. E eu estou livre para criticar de forma justa, honesta, dentro da legislação. Sempre que for necessário fazer pedido de informação, eu farei. Não terei medo de fazer, e nós temos um time agora unido que vai fazer isso junto. E eu gostaria de comentar mais um projeto que está entrando nessa casa também, projeto de emenda à lei orgânica, que vai criar as emendas impositivas individuais. Eu quero dizer que fui escolhido como presidente, colega Rafael como relator. Eu quero deixar claro para os vereadores aqui, isso é verba para a APAE, verba para as escolas e verba para os postos de saúde dos seus bairros. Não votem contra, vereadores. Vocês estarão votando contra os seus eleitores. Pessoal, seria isso por hoje. Meu boa noite a todos.
1: Obrigado, vereador. Passo os trabalhos da mesa diretora ao vice-presidente, vereador Cleomar, para que possa fazer o uso da tribuna.
0: Assumo o trabalho da mesa diretora para que o vereador Dilceu faça uso da tribuna. A tribuna está à sua disposição, vereador.
1: Quero aqui cumprimentar os senhores vereadores, vereadora, a nossa mesa diretora, e cumprimentar a todos presentes hoje. Queria falar sobre as nossas demandas, sobre aonde as pessoas me chamaram, aonde consegui fiscalizar algumas ruas, pedido de melhoria, a estrada do Pinheiro, vereador Tiago, abandonada e não é de hoje. Eu me lembro quando o prefeito entregava pão na São Martim, ele mesmo dizia para mim que ele mesmo não conseguia passar às vezes, fazer a volta. E ainda continua o problema crônico. Tem que arrumar, tem que dar qualidade de vida, que não é só quem mora ali. É todos precisam de uma rua, todos necessitam de uma rua. Quando a gente faz a rua, a gente não faz para meia dúzia, a gente faz para a cidade e para o Brasil. Também queria dizer ali, desse projeto do... Sou favorável, já deixar desde já o teu projeto, Tiago. Projeto muito bom. Os pedidos do Capelari. Quero dizer que sou a favor, porque o Capelari falou uma coisa que eu também digo. O secretário de planejamento tem uma secretária lá dentro, todo o horário lá. A salinha é desse tamanho. Os dois trabalham feito louco lá dentro. Então, muitas vezes eu chegava lá até o Varley. Estava lá, às vezes, não sei se é daquela secretaria, do gabinete, a gente não sabe, mas estava lá numa mesa para ele, não sabia se ele estava trabalhando lá ou não, também não quero saber. Quero saber que tem uma secretária bem competente e pode ajudar ele, pode ajudar o Alfredo todo dia a responder. Porque eu duvido que num dia, dois dias, não consegue responder nós aí. Mas, enfim, passei no Passo da Taquara. A rua da saudade é a rua do abandono, a rua do esquecimento. E não só lá, vários pontos. vários pontos. Tive lá, colocação de cano em algumas ruas ali. Tem um morador que está cuscando, só precisa uma máquina. Não foi. A Manuela de Oliveira está lá os canos, quase 2 anos. Aí o vereador está errado aqui de vir querer. A gente não está criticando, a gente está, sim, falando o que precisa fazer. Se algum vereador não pode falar isso aí, eu posso. Eu sou livre para falar. Posso votar sim, posso votar não, posso falar. E vou falar. Eu tenho essa liberdade hoje. Hoje a nossa liberdade está para falar o sim e o não. E o tem que fazer, o que não tem que fazer. Se vai fazer ou não vai fazer, não é problema meu. É problema do prefeito, que nas eleições vão pedir voto para o deputado deles, vão pedir para eles e assim se vai. A Manuela de Oliveira, para ter uma ideia, botei ali, fica 100 metros da casa do prefeito. A minha rua está detonada, detonada com erosões. Um dia eu disse para ele, não sei qual é a rua que está mais ralada, se a minha ou a do senhor, prefeito. Então, vamos pedir uma melhoria, a gente não está criticando, a gente pede uma melhoria. E veja, não só eu peço aqui a Manuela, vários vereadores. A Geran, hoje teve um vídeo aí do morador, mandou até para mim o vídeo que ele fez lá, da Travessa, Santa Helena, Cajeram. Então, é só olhar na rede social, lá não compartilhei, não compartilhei ainda, irei compartilhar, porque tem um vídeo de uma moradora, como é que ela ia sair de casa. Então, o pessoal está me acompanhando nas redes sociais, várias pessoas entram em contato comigo, não é uma nem duas, e eu fico feliz por poder dar uma resposta, só que quem faz não é eu, é o prefeito e os secretários, planejamento, secretário de obras, é uma equipe. Agora, eu não irei abajular prefeito, não irei abajular secretário para fazer. Está lá, se vocês quiserem fazer, faz. O meu trabalho é fiscalizar, meu trabalho é pedir. E não estou criticando. Quem quiser trabalhar, que trabalhe assim, eu não vou trabalhar assim. Vou trazer as emendas, está aqui na Câmara, vai lá para as nossas indicações, estou indo lá tudo para o prefeito. Eu não preciso abajular prefeito, não preciso, quero trabalhar, se ele vir conversar comigo, irei conversar com ele. Né, Capelar, que dia ele viu nós na São Lucas, saiu disparado, quase deixou o Gui, quase caiu do carro, para não conversar com nós. Mas nós não somos bicho, prefeito, a gente pode conversar com nós. O Capelar fez um vídeo na praça, não deu 20 minutos, ele nem pegou o carro da prefeitura, pegou o dele e veio lá para fazer o vídeo. Mas é legal, sabe o que eu acho legal nisso? Que nossos vídeos estão dando bastante, está incomodando a administração. Ele não pôde nem ficar em casa, ele teve que sair correndo. Que legal isso aí, gente, isso aí é bom. Isso mostra que nós, vereadores, aqui nessa casa, estamos fazendo nosso trabalho, cada um do seu jeito, mas estamos fazendo. Imagina, pá, o fulano foi lá, pá, manda o vereador lá, vamos fazer isso aí. Não, não vamos deixar assim, não podemos deixar espaço. Nós não temos espaço, nós fomos lá porque os moradores chamam. Então aqui é várias ruas, a minha morada, eles deram uma patrolada, novamente não colocaram material, vai vir chuva. Também esgoto. Ali a Geram precisa cano de 60. Não adianta ir lá colocar cano de 40, não vai resolver. Talvez ajude, porque aquela água que cai lá de cima, vem lá de cima para baixo. Fiz um vídeo, expliquei. E está ali, está registrado. E vamos trabalhar também para tentar ajudar ele. Com, né, uma emenda, alguma coisa, a gente quer fazer. A gente quer ajudar o prefeito. A gente não está aqui para criticar o nosso prefeito. Só que esgoto, cano, temos que trabalhar em cima disso. As nossas ruas, muitos anos, não recebe mais um encanamento decente. É só no João, na Dona Maria, sabe? E ali na rua dela, vamos fazer um pedaço. E assim nós estamos indo. Mas estão fazendo, não estou criticando também. Mas só que se nós fazer para o João, para a Dona Maria, nós temos que fazer para os outros também. As ruas, vamos trabalhar, de repente, uma verba, né, Tiago? Para fazer encanamento, tirar esse céu aberto dos esgotos, passando na frente das casas, na Travessa Padre Helz, ali perto de casa. Está atravessando direto, eles não têm o que fazer. Pedi. 2 eleições passei pedindo. E não adianta, não veio. Então é para vocês verem que a gente não está aqui para criticar, mas o pedido vem, a gente tem que fazer. Nós não vamos deixar de fazer. Nós não temos por que deixar de trabalhar, deixar de pedir as coisas. A gente se faz uma mudança, se faz a mudança trabalhando. Não adianta eu dizer que o prefeito fez isso, fez aquilo e agora parou o município. O município está travado. A gente vê que está travado. Não vê quem não quer. A gente vê que está travado. Só olhar as obras que eles fazem, dar uma patroladinha, nem material muitas vezes não coloca. Então, para mim, já é sinônimo de travar. Né? A colina ali, tem umas crianças que estão barro. Aí o pessoal, tem uns que ali falaram, mas o seu deu essa chuva. Não, não foi a chuva, esse problema já vem crônico lá de trás. Não abrir valo, senão, se abrisse valo, pelo menos, cuidasse da rua, talvez até melhoraria. Não ficava essas coisas estendidas para tanto tempo, né? Então, eu quero dizer para vocês, gente, a gente tenta ajudar, só que de água eles não têm com nós. Então, a gente tem que fazer os nossos vídeos, mostrar o nosso trabalho, a rede social, e é isso que eu faço. E votar projeto, o que eu achar que eu tenho que votar, eu vou votar, o que eu achar que não tem que votar, eu não voto. E não é vocês aqui dizer, ah, não sei, eu tenho que... Não, eu tenho a minha liberdade. O vereador que fizer um projeto bom, estou junto. O prefeito fizer um projeto bom, estarei junto. Então, se é um projeto só para o João, para a Dona Maria, para criar carguinho, não estarei junto, deixo bem claro. Mas se é um projeto bom para ajudar, Capela de Santana, estarei sempre presente, sempre pronto. Então, a gente vê as pessoas do Pinheirinho, uma professora, sempre manda mensagem, um pessoal ali. Talvez é meia dúzia de gente, Thiago, mas como é importante aquela estrada do Pinheirinho. Como é importante, e eu sei como é importante ali. As pessoas, tu imagina sair daquele jeito, tu viu a estrada lá, né, Thiago? Eu fiz um vídeo ali sábado, o pessoal me chamaram, fui lá e fiz. Agora, os veículos, Capelari. Tu é motorista da saúde, se a gente não lutar para esses motoristas, quem vai lutar? Se a gente deixar eles desanimar, eles vão sair. Eu falei semana passada, os motoristas vão sair procurar emprego lá fora, porque daí eles vão contratar alguém, e com certeza vão contratar capacitado, que graças a Deus todos que contrataram não tiveram problema. Mas daí os concursados que estão ali, eles vão ter que sair porque baixa tudo o salário deles lá. Então, acho que tem que cortar, não os motoristas, tem que começar a cortar outras coisas. Mas os motoristas, não tem sábado, não tem domingo, tem plantão no 24 horas, tem motorista lá. Onde vocês vê, tem motorista pronto, disponível, graças a Deus. Mas então manter, cuida deles. Prefeito, cuida deles, não corta os motoristas. Começa a cortar outras coisinhas, tu sabe que dá para cortar. Se não souber, vem aqui que eu te explico como dá para fazer, e dá. Então fica bem claro aqui, a gente quer ajudar o NAI. O NAI precisa mais profissionais, precisa. Mas a gente entende que eles estão fazendo. Talvez as emendas do Rafael, se de repente já entrou ou não, se entrou, que bote mais profissionais, né? Essa emenda que eu mandei, bota mais profissionais. Então eu quero dizer, vamos trabalhar em cima, vamos ajudar a PAI, vamos ajudar o NAI. A gente é sempre favorável, porque eu tenho em casa, eu sei o que a gente passa. Eu sei muito bem o que é um pai e a mãe atípico, como é conduzir uma família atípica. A gente está vendo na rede social tanta barbaridade com nossos filhos autistas, muitas vezes a mãe apanhando numa praça, gente abusando, autistas. Vocês acham que isso não é mentira? Isso é verdade. Então, peço para vocês, ajude essas famílias atípicas. Muito obrigado.
0: Devolvo o trabalho da mesa diretora para o vereador Dilson.
3: Recebo os nossos trabalhos da mesa diretora. Solicito ao primeiro secretário que faça a leitura do projeto de lei legislativo 10/26, com o parecer da Comissão Justiça e Redação, a Comissão de Educação, Saúde e Meio Ambiente.
4: Projeto de Lei Legislativo número 10/2026, autoria vereador Thiago Nunes. Dispõe sob a precariedade do Poder Executivo divulgar mensalmente a lista de espera de cirurgias eletivas, consultas e exames médicos no âmbito do município de Capela de Santana. Artigo 1º. Fica o Poder Executivo Municipal obrigado a divulgar mensalmente a lista de espera de cirurgias eletivas, consultas, exames médicos realizados no município de Capela de Santana. A lista deverá conter a relação de cirurgias eletivas, consultas e exames médicos realizados, o número de usuários que aguardam a realização dessas cirurgias eletivas, consultas e exames médicos, respeitando a ordem de posição na fila, indicando o grau de prioridade e o tipo de procedimento médico, o tempo médico de espera para a realização do procedimento, o tempo total de espera dos usuários, contando a partir da data de encaminhamento. Parágrafo único. Fica proibida a divulgação dos dados que permitem a identificação de paciente, especialmente aqueles que estão classificados como portadores de doenças infecciosas, bem como pacientes que vivem com infecções de HIV e hepatites crônicas, garantindo-se sigilo e proteção dos dados pessoais. Artigo 2º. As informações deverão ser disponibilizadas pelo Poder Executivo por meio de internet, o site oficial do município, bem como fornecidas diretamente a usuários mediante solicitação. Artigo 3º. O teor dessa lei deverá amplamente ser divulgado por todas as unidades de saúde do município. Artigo 4º. Essa lei entra em vigor na sua data, entra em vigor no prazo de 120 dias a contar da data de publicação. Sala de sessões, 19 de junho de 2026, Tiago Nunes, do PT. Justificativa. O presente projeto de lei tem como objetivo garantir maior transparência e eficiência na gestão da saúde do município de Capela de Santana, especialmente no que se refere às filas de espera de cirurgias eletivas, consultas e exames médicos. A divulgação periódica dessas informações permite que os cidadãos acompanhem sua posição na fila, promovendo maior controle social e reduzindo a incerteza e desigualdade no acesso aos serviços de saúde. Além disso, a medida contribui para o fortalecimento do princípio da publicidade e da transparência da administração previsto na Constituição Federal, bem como auxilia na fiscalização do aporte dos órgãos de controle e da população. Importante destacar que o projeto preserva o sigilo e a privacidade dos pacientes, bem como a conformidade à legislação vigente de proteção dos dados pessoais. Diante do exposto, solicita-se o apoio dos nobres vereadores para aprovação dessa matéria. Sala de sessões, 19 de junho de 2026, Tiago Nunes, do PT. Parecer da Comissão de Justiça e Redação, número 22/2026. A Comissão de Justiça e Redação, após analisar as formalidades legais do referido projeto, emite parecer favorável pela sua admissibilidade e tramitação, por estarem presentes requisitos necessários nos termos que estabelece o regimento interno do Poder Legislativo Municipal e legislação pertinente. Capela de Santana, 4 de agosto de 2026, Valmir Antônio Nica, PDT, Felipe Boada, Republicano e Lisete Maria de Almeida, Progressista. Parecer da Comissão de Educação, Saúde e Meio Ambiente. Nesse sentido, opina a Comissão de Educação, Saúde e Meio Ambiente pela deliberação favorável do referido expediente, tendo em vista os requisitos legais que estabelecem regimentos necessários nos termos que estabelece o regimento interno legislativo municipal e legislação pertinente. Capela de Santana, 4 de agosto de 2026, edição da Constituição Progressista, Clamar da Silva Progressista e Júlio César Bondan da Silva, Podemos.
3: Obrigado, vereador. Colocamos o projeto em discussão. Algum vereador? Queria dizer aqui que o Rafael é favorável ao projeto aqui, tá? Então, a votação dele agora, vamos colocar a votação, ele assim, tá? Vamos colocar em votação, então. Sim. Pode falar, vereador.
0: Presidente, desculpa aí, eu tinha ligado aqui, mas só que não, acho que não acendeu aqui.
5: Coloquei em discussão.
0: Tá, vamos lá. Quero deixar bem claro aqui, se tiver alguém filmando, a rádio vai transmitir, YouTube, tudo. Eu não estou sendo contra os pacientes ter essa liberdade, porque eles têm. Existe uma lei aqui, federal, vou na lei estadual primeiro. Existe uma lei estadual, 16.204, de 2024, que foi regulamentada exatamente isso. Existe uma lei federal, 15.378, de 6 de abril de 2026, agora, recentemente, agora, institui o Estatuto dos Direitos do Paciente. São 25 artigos que está aqui. Tá? Então, assim, ó, como é que se conduz isso? O paciente, ele tem todo o direito, e já vinha tendo todo o direito, se ele quer saber qual é a quantos dias falta para a consulta dele, ele tem todo o direito de vir ali na Secretaria de Saúde, pedir, ali vai sair a estimativa. Está aqui o capelar, já trabalhou ali dentro, sabe de tudo isso também, como eu sei. Então, até para para pessoas que têm alguma causa na justiça, se tiver alguma causa na justiça, precisa para levar para peritos, é só ir ali, assim, tem vários pacientes que vão, é feito uma certidão ali, a secretária assina e ali como está dizendo tudo que o paciente tem e o que o paciente está realmente na fila do SUS esperando. Então, todas essas informações tem ali. Agora, vamos para o lado GERCON. O GERCON é do Estado. Quem dá as regras de quem tem que fazer uma cirurgia, de quem tem que fazer... Essas especialidades é o sistema GERCON que emite a autorização. O sistema GERCON é um sistema que o Estado, ele que gerencia isso. Então, a Secretaria da Saúde, ela não tem nenhum poder de colocar alguém na frente ou colocar uma outra pessoa. Porque é o GERCON que faz isso. É o GERCON que faz isso em todas as cirurgias que for preciso. Desde oncologia, tudo isso é o sistema GERCON que faz essa regulamentação. Única pessoa que consegue entrar no sistema é um médico para fazer a regulamentação de um paciente. Então, assim, eu quero deixar bem claro para amanhã não sair vídeo, como é acostumado sair vídeo distorcendo. O vereador Cleomar, o vereador Mano, ele é favorável à lei federal, à lei estadual, que já vem... já regulamentou isso e dá todas as condições, dá todo o amparo para qualquer paciente que está no cadastro. Inclusive, aqui na lei federal, ela dá liberdade para nomear uma pessoa e vir ali, fazer toda a saber toda como é que está todo o trâmite. E deixo aqui a minha responsabilidade como vereador. Se algum paciente, se alguém da comunidade se dirigir à Secretaria da Saúde, escutem bem, e não for recebido como eu estou falando, me procure, porque daí eu irei tomar as devidas providências na Secretaria. Então, quero deixar bem claro isso. Eu sou favorável às leis já que estão tramitando, que dá todo o embasamento sobre essa lei que o vereador Thiago trouxe aqui. Então, a lei estadual, ela dá esse amparo, a lei federal dá esse amparo, e eu deixo mais uma vez, eu digo aqui, se algum paciente for até a Secretaria da Saúde e não for bem recebido ou não for dado os devidos informações que precisam, pode nos procurar. Porque a gente tem uma equipe ali da saúde, e não estou falando de administração, estou falando de profissional. A gente tem uma secretária bem, muito competente, temos a Marinei, que dá todas as informações, temos a Carol, temos a Martinha, temos várias pessoas ali. Então, quero deixar bem claro sobre isso.
1: Mais algum vereador?
6: Sim, presidente. Presidente, gostaria de deixar claro que esse projeto vem, mais uma vez, em benefício da comunidade, que para facilitar as coisas, para trazer mais transparência, pois a gente recebeu da comunidade, não foi da nossa cabeça, pessoas que têm seu exame extraviado na Secretaria de Saúde, pessoas que têm seu exame demora anos para fazer, então... é um pedido da comunidade. E ele vem também para facilitar, para não precisar ter uma pessoa disponível lá na Secretaria de Saúde para fazer esse relatório. Então já fica lá no site e fica à disposição de toda a comunidade. E bom saber que eu estou indo a favor da lei e a favor da transparência e da população. Muito obrigado, presidente.
3: Mais algum vereador? Capelari?
7: Oi. Presidente, só umas dúvidas. Esses exames que o pessoal tá cobrando, mano, não tem nada a ver com o GERCON, no meu entendimento da legislação, até pedi uma cópia agora. São aqueles exames pagos pelo SISCAI, que vai lá de média e baixa complexidade, que queremos uma transparência. Porque hoje tá paga para quem quiser, mano. Tu sabe que eu trabalho lá dentro. Eu trabalhei lá dentro muito tempo. Pode falar, não tem problema.
3: Vamos manter o ódio, Capelari. Fala que depois o vereador fala, senão certo. A gente vai ficar um falando aqui a noite toda.
7: Tá bom. Tipo, raio-x, tomografia, esses exames de média e baixa complexidade, eu acho que é isso que está sendo contemplado nessa lei que o Thiago propôs. Até por isso que eu concordo com ela. Colocar uma fila para organizar, que nem funciona no GERCON. No GERCON, às vezes, fica quanto... Tu é sabedor disso. Quanto tempo fica uma pessoa esperando uma tomografia lá em Porto Alegre pelo GERCON? As pessoas muitas vezes morrem. Por isso, se nós criar uma legislação pertinente que organize uma fila e que tire as prioridades de quem é cabo eleitoral do Capelari, que tire a prioridade de quem é cabo eleitoral do Bicudo e dê prioridade para quem realmente precisa. É isso que eu tenho a discussão nesse projeto de lei.
3: O vereador, mano?
0: Capelari, se tem alguém que faça isso, se tem alguém que compartilha disso, nós não podemos botar em xeque a uma Secretaria da Saúde, que ali tem profissionais, ali tem pessoas sérias, competentes, que estão executando um trabalho para a comunidade. Então, tu como vereador, qualquer um vereador, tem todo o direito de fazer a denúncia, agora não ficar aqui falando que, acho que existe, acho que não. Se existe, fazem a denúncia, vão atrás e executam. Mas a gente não pode colocar uma equipe de trabalho que se doa, tu sabe, tu é conhecedor disso, uma equipe de trabalho que se doa, às vezes, até fora do horário de trabalho, para oferecer um bom trabalho à comunidade. Se tem alguém que perdeu algum exame, alguma coisa, igual eu falei, nos procure, a gente tem todas as providências a serem tomadas cabíveis. Não é esse projeto de lei que o Thiago está querendo fazer, que executa isso. Não, isso é uma outra história. Isso é uma outra história. Então, assim, ó, se sabe de alguma coisa, eu também quero saber isso e me passam para mim. Porque o direito é para todos e de todos. Direito é para todos e de todos. Então, essa questão de exames tem que olhar melhor. Se existe algum fura-fila, tem que se falar, tem que dizer. Ah, existe, tem lá, pá, vamos tomar as devidas providências. Mas a gente não pode colocar uma equipe de trabalho, dizer que a equipe de trabalho está fazendo isso. Eu não posso fazer isso, porque a equipe de trabalho é uma equipe de profissionais que nós temos ali. Não estou falando de política, É a equipe de trabalho de profissionais que executam o serviço ali.
3: Mais algum vereador? Vereador Capelari?
7: Só retomando a questão aqui, eu sou conhecedor, colega vereador Mano, colega motorista Mano, de todo o regramento da Secretaria de Saúde. Eu sei dos excelentes profissionais que tem lá dentro, excelentes, tá? Todos de alto gabarito, são muito qualificados, muito treinados. Eu jamais falaria que é eles, mas todo mundo sabe quem fura a fila. E vamos fazer pedido de informação, então. Qual foi os últimos pagamentos do SISCAI para exames de ressonância magnética, de tomografia, de exames de sangue? Vamos levantar, vamos organizar. Quem sabe os vereadores vão junto, já que tem que ter fiscalização. Vamos fiscalizar. Agora, não me tente jogar contra os meus colegas. Eu respeito muito tu, mano. Respeito e te admiro muito. Tenho uma amizade muito bonita fora a política contigo e tu sabe que eu respeito isso. Agora, não me coloquem contra os meus amigos e meus colegas da Secretaria de Saúde.
3: Vereador Thiago.
6: Presidente, muito obrigado. Comunidade capelense. Gostaria de deixar aqui, como o vereador Mano me deu uma ideia, e obrigado, vereador Mano. Eu acho que a gente tem que ser humilde e aprender com as pessoas. E ele me deu a ideia e peço a toda a comunidade que tem exame atrasado, que em algum momento teve algum exame extraviado, que tem um raio-x que chegou lá e foi dito que não tinha dinheiro para a pessoa ir lá no portão fazer particular, para que quem tem uma tomografia, quem tenha demais exames, eu coloco a minha rede social à disposição, coloco o meu WhatsApp à disposição, 519-9860-3117. Porque, tendo essa denúncia, a gente vai levar diretamente ao Ministério Público. Muito obrigado.
3: Vereadora Izete.
8: Vereador Mano, eu concordo com o senhor, né, todas as palavras, e também tenho que falar aqui da equipe competente, das pessoas competentes e mais. Se existe algum exame muito atrasado, que eu não sei o que as pessoas dizem muito atrasado, né, que procurem de novo a secretaria e tentem entender o que aconteceu. E se ainda não são atendidos, que nos procurem também, né? Então, para a gente tentar entender também o que está acontecendo. Agora, que é uma equipe séria, a Jordana, a secretária, está sempre à disposição e trabalha, eu acredito, até quase 24 horas por dia, né? Então, eu confio muito no trabalho daquela equipe ali e estou de acordo contigo, Mano, que a gente precisa ter, sim, transparência, né? E que se tiver acontecendo realmente isso, nós somos os primeiros que precisamos bater aqui de frente para que seja resolvido, né?
3: Pessoal, eu também queria falar, eu quero falar, depois vocês podem falar também. Queria deixar minha colocação aqui. Igual o Capelário falou, não confunde o profissional com uma lei. Quero deixar bem claro aqui que o SISCAI existe, sim. Existem pedidos de exame, de consultas. E por que nós não podemos fazer essa lei? Por que muitos projetos que o prefeito tem lei federal em cima dos concursados públicos, ele traz para cá e transfere para o município? Então, está na hora de nós viver a realidade. Ninguém está falando de profissionais. Nós estamos falando de lei, de transparência e de verdade. E de verdade, transparência, a lei. Todos os projetos de lei, eu me lembro, Tiago, foi um projeto de lei das paradas, de tudo, até hoje não fizeram nada. Tiago, eu sei que essa lei vai, talvez, dar uma condições, mas a Jordana e aqueles profissionais, eu admiro aqueles profissionais, aqueles motoristas da saúde, mas agora, projeto de lei tem que andar e a verdade e a transparência vai andar. Me coloco com a mesma coisa que o Tiago falou, se alguém não tem exame, manda para o meu pessoal. Não precisa nem botar em redes sociais, muita gente me manda ali porque não quer se envolver. Continuo mandando. Eu continuo trabalhando e continuo exigindo o direito de vocês. Eu não vou politicar com o exame, não vou politicar com nada, não me preocupo com isso. Estarei a favor do seu projeto. Mais alguém?
6: Sim, presidente. Só para deixar claro, porque os colegas falam, né? E parece que a gente está falando mal da secretária de saúde, né, a Jordana. Mas a Jordana faz um belíssimo trabalho. Assim como o Ziel fez um belíssimo trabalho como secretário de saúde. E eu tenho certeza absoluta que ele é a favor da saúde de Capela de Santana. Então, ele com certeza ele é a favor desse projeto. Porque o prefeito Oziel e a secretária Jordana tiveram uma excelente professora, que se chama Lucilene, a melhor secretária de saúde que essa cidade já teve. Então eu tenho certeza que a secretária Jordana é muito competente e deve isso também muito à Lucilene. Muito obrigado.
3: Mais algum vereador? Vereador Clemar.
0: Isso virou quase uma disputa que levaram para um outro lado. Vamos lá. Eu deixei bem claro aqui, o vereador Mano é favorável à lei que já existe, toda pessoa da nossa comunidade, ela tem todo o direito que já existe esse direito, já existe. É documentado, está aqui. A última lei, ela foi regulamentada em 6 de abril de 2026. Tem todo o direito de saber, de ir atrás, de ir na Secretaria da Saúde. Ela tem todo o direito disso. Eu não coloquei a nenhum momento colegas de trabalho contra alguém aqui. Não. Apenas eu disse a realidade. Se vocês têm alguma coisa contra o prefeito, contra alguém, daí, por isso que eu falo. Quando eu tenho alguma coisa com alguma pessoa, eu falo o nome. Então, aqui está dirigindo um projeto para a Secretaria da Saúde. Eu tenho que responder pela Secretaria da Saúde. É a Secretaria da Saúde, onde fazem um belíssimo trabalho, executam um belo trabalho para a comunidade. A questão dos exames, repito de novo, toda pessoa, ela tem a lei, ela dá todo o direito da pessoa ter o exame. É só ela ir ali e pedir, se cadastrar e tem a fila e tem a ordem dos exames.
1: Colocamos em votação então, gente. Vamos colocar em votação, tá? Vereadores, favorável, se mantém sentado. Vereadores, ao contrário, se levanta. Como deu empate, eu vou votar favorável ao projeto. Projeto favorável, 5-2. Solicito o primeiro secretário que faça a leitura da moção de apoio 02-2026.
4: Moção de apoio 02-2026. Moção de apoio à elaboração de projetos e execução de obras. Os vereadores subscritos no uso de atribuições legais vêm apresentar a seguinte moção de apoio. A moção de apoio à elaboração de projetos e execução de obras, estruturante de drenagem, canalização, contenção, infraestrutura viária no município de Capela de Santana. A Câmara Municipal de Capela de Santana, no exercício de suas atribuições legais e constitucionais, manifesta o integral apoio à elaboração de projetos técnicos, a captação de recursos e a execução de importantes obras de infraestrutura urbana, voltada à melhoria da drenagem, canalização, contenção de áreas de risco, qualificação da malha viária do município. As intervenções ora pleitadas representam reivindicações históricas da comunidade capelense, possuem um elevado interesse público, bem como, considerando os recorrentes problemas de alagamentos, erosões, rompimentos de tubulações, desmoronamento e deficiência da infraestrutura viária, comprometem a segurança da população, a mobilidade urbana, a conservação do patrimônio, e além de ocasionar constantes prejuízos dos moradores, elevados custos ao município com reparos emergenciais. Diante disso, a Casa Legislativa manifesta apoio do Poder Executivo Municipal, prioriza a elaboração de projetos de engenharia e execução das seguintes obras. Rua Dona Arminda Antunes, Vila Nova. Elaboração e execução do projeto contempla a drenagem pluvial, visando solucionar definitivamente o intenso fluxo das águas provenientes do morro, responsável por frequentes alagamentos, processos erosivos, danos à via e prejuízo aos moradores da localidade. Rua Raimundo Phillips. Execução das obras de melhoria e ampliação da canalização existente, bem como adequação do sistema, eliminando decorrentes problemas, bem como alagamentos, erosões e infraestrutura viária, proporcionando maior segurança aos moradores e usuários da via. Avenida Henrique Miller, em frente ao cemitério luterano. Execução do sistema de canalização e drenagem adequado, eliminando pontos críticos de acumulação de água, prevendo danos ao pavimento, garantindo maior segurança para o pedestre motorista, proporcionando eficiência ao escoamento das águas pluviais. Rua Manuela de Oliveira, bairro Centro. Execução de obra de canalização e substituição da tubulação pluvial existente em frente à residência do senhor Idaci, na início da Rua Manuela de Oliveira, em razão do rompimento da rede de drenagem, situação do compromete escoamento de água, causando transtorno aos moradores, que oferece riscos e de infraestrutura e como definitivamente seja resolvido pelo poder público. Esquina das ruas Juvelino Nunes e Manuela de Oliveira, bairro Centro. Execução de obra de canalização e execução de sistema de drenagem pluvial, cruzamento das ruas Juvelino Nunes e Manuela de Oliveira, solucionando recorrentes problemas de acúmulo de água, melhorando o escoamento, prevenindo alagamento, erosões e danos ao promovendo maior segurança aos moradores e usuários. Rua Federico Westphalen, execução de canalização do trecho da via inicial, proximidade do morro, mediante implantação do sistema viário, sistema de drenagem pluvial, prevenindo erosões, deslizamento, bem como alagamentos e danos de infraestrutura existente, garantindo maior segurança. Barranco da Estação, execução de obras de definição, estabilização, contendo estudos, drenagem, bem como taludes, bem como intervenções de engenharia necessárias para eliminar o risco e preservar a infraestrutura viária e garantir maior segurança aos moradores. Localidade Mariotti, Pareci, implantação da rede de canalização, drenagem adequada, assegurando a correta escoamento das águas, prevenindo alagamento, erosões, danos às estradas, bem como da região, proporcionando melhor condições de trafegabilidade e segurança à comunidade. Travessa Anitta, Rua das Estacas, execução das obras de pavimentação da calçada, bem como acompanhando a implantação de infraestrutura, proporcionando melhores condições de mobilidade urbana, segurança, redução, bem como promover a valorização dos imóveis e melhoria da qualidade de vida dos moradores. Rua Getúlio Vargas, bairro Estação, execução do projeto de drenagem, bem como toda a necessária para a rua Getúlio Vargas, no bairro Estação, mediante a implantação do sistema de escoamento das águas pluviais, bem como eliminação dos problemas de acúmulo de água, bem como garantindo maior segurança e tragabilidade da qualidade dos moradores da localidade. Rua dos Gerânios, bairro Bosques, elaboração e execução do projeto completo de execução de drenagem pluvial, bem como adequação do escoamento da rua dos Gerânimos, no bairro Bosques, em razão dos frequentes alagamentos e da deficiência existente do sistema de escoamento das águas do esgoto, situado na causa transtorno à população, oferece risco à saúde e compromete também a via e propriedades lindeiras, tornando necessárias adoções e soluções definitivas pelo poder público. Bem como as obras acima constituídas, estabelece o desenvolvimento do nosso município de Capela de Santana, promovendo a infraestrutura mais segura e eficiente, preservando o patrimônio, bem como reduzindo os gastos e manutenções emergenciais e soluções definitivas para os problemas que muitos anos afetam a comunidade. A execução dessas intervenções é não apenas a melhoria da infraestrutura urbana, mas também o compromisso com a segurança, a dignidade e o bem-estar da população, refletindo diretamente a vida do cidadão e desenvolvimento sustentável do município. Diante do exposto, a Câmara Municipal de Capela de Santana manifesta também que as obras acima alencadas requerem a aprovação de moção de apoio ao plenário dessa casa para que seja encaminhado ao excelentíssimo prefeito municipal e às secretarias competentes para que seja adotado medidas e elaborações de projetos técnicos, captação de recursos junto ao governo federal e estadual, a execução de obras em atendimento à nossa comunidade. Sala de sessões, 13 de agosto de 2026, Luiz Fernando Capelari, PDT, Rafael Percy de Paula da Cruz, Podemos, Júlio César Bandanda Silva, Podemos, Dirceu da Conceição, Progressista, e Tiago Nunes, do PT.
3: Colocamos em discussão. Algum vereador? Não havendo discussão, colocamos em votação. Se favorável, permaneça sentado, os contrários se levanta. Aprovado pela maioria. Solicito o primeiro secretário que faça leitura da moção de repúdio 02-2026. Eu acho que é mesmo, né?
4: Isso, Zé. Tá? Moção de repúdio número 02-2026, moção de repúdio à Corsã. A Câmara Municipal de Vereadores de Capela de Santana, no iniciativa dos vereadores abaixo, por meio de uma moção de repúdio, manifesta-se profunda indignação com a forma que a Corsã vem prestando serviço de abastecimento de água e saneamento básico no município de Capela de Santana. A população capelense convive de forma recorrente a falta de abastecimento de água, demora excesso no restabelecimento dos serviços, deficiência na manutenção da rede, atendimento precário aos consumidores e ausência de informações claras sobre as causas e também os prazos para suas soluções. Tais situações comprometem a saúde, a higiene e funcionamento das residências, escolas, unidades de saúde, estabelecimentos comerciais e industriais, causando prejuízo à nossa população. É inaceitável a concessionária responsável por um serviço essencial trate tamanho descaso por milhares de consumidores que pagam regularmente as suas tarifas e esperam, em contrapartida, um serviço eficiente, contínuo e de qualidade. A concessão do serviço também não representa apenas o direito de arrecadar tarifas, mas também, principalmente, o dever de prestar um serviço adequado, eficiente e contínuo, em respeito aos princípios da administração, aos direitos consumidores e interesse coletivo. A falta de investimentos compatíveis com a necessidade do município e a demora na solução e a ausência de diálogo efetivo com a comunidade demonstra um modelo de gestão que não atende às expectativas da população de Capela de Santana. Diante desse cenário, a Casa Legislativa manifesta-se repúdio à atuação da Corsã, exigindo providências imediatas para solucionar definitivamente os constantes falta de abastecimento de água, ampliar os investimentos de infraestrutura e sistema de distribuição, melhorar o atendimento aos consumidores, garantir transparência nas informações prestadas, apresentar um cronograma de obras, investimentos e manutenção. Essa Câmara reafirma que continuará a fiscalizar rigorosamente a prestação desse serviço, adotando as medidas legais e constitucionais cabíveis para defender os interesses da população de Capela de Santana. Requer essa aprovação do plenário, após ser encaminhada uma cópia desta à direção da Corsã, bem a agência reguladora competente, ao Ministério Público, ao Governo do Estado do Rio Grande do Sul, à Assembleia Legislativa, para adoções das providências cabíveis. Sala de sessões, 3 de agosto de 2026, Luiz Fernando Capelari, PDT, Rafael Percy de Paula da Cruz, Podemos, Júlio César Bandan da Silva, Podemos, Dirceu da Conceição, Progressista, e Tiago Nunes, do PT.
1: Colocamos em discussão. Algum vereador? Vereador Capelari.
7: Pessoal, novamente, o final de semana foi o caos em Capela de Santana para aquela mãe, aquela dona de casa, que acordou sábado pela manhã querendo lavar a roupa, limpar o sapato, limpar a sua casa ou simplesmente fazer uma comida para os seus filhos. Novamente, desde sexta noite, Capela sem água. E o povo não tem com quem falar, não tem. Nós tínhamos o Thiago aqui, o Thiago estava no grupo da Corsã, não tem mais ninguém que reporte Capela, tu liga para o 0800, só diz que não tem problema de falta d'água. Então, eu estou pedindo aqui para os colegas vereadores apoiar essa moção de repúdio que eu e mais algum colega quiser levar lá na Corsã, lá na Assembleia, lá na AGESAN, que é a agência reguladora da nossa água. O convite está aberto para os colegas vereadores, só que nós não podemos nos calar com a situação da Corsã. O povo ficar 24 horas sem água, num final de semana maravilhoso, depois de uma chuva que tinha roupa para lavar, que tinha casa para limpar, para alimentar os seus filhos, é desesperador tu não conseguir tomar um banho. A Corsã tem que colocar, no mínimo, à disposição uma pessoa que atenda a Capela de Santana, não naquele 0800. A pessoa que me atendeu no 0800 não conseguia me dar informações básicas. Ela disse que era um problema de conexão em São Sebastião do Caí. Algumas pessoas falaram que deu um curto aqui no gerador. Não sei. Eu sei que a situação não pode continuar assim. Por isso que eu propus, avisei lá no pessoal do grupo, que é o pessoal que mais sofre com falta d'água, geralmente é o pessoal das baixadas, é o lugar que termina primeiro. Então, eu me coloco à disposição deles sempre que for preciso para defender. Então, eu peço apoio dos vereadores.
1: Valmir. Concordo aí no pedido do vereador
9: Nossa Corsã é uma vergonha. A Bairro Imigrante tem pouca água da Corsã e não tem nada. Moradores lá do loteamento novo ficam tudo sem água. Qualquer situação, fim de semana é uma loucura, né? Que nem o Capelari falou, uma mãe quer lavar roupa, lavar a casa e não tem uma água adequada. Moradores lá do loteamento novo ficam tudo sem água. Qualquer situação, fim de semana é uma loucura, né? Que nem o Capelari falou,

0: E os contrários se levantam e os favoráveis permaneçam sentados. Desculpa, me deu um branco aqui. Aprovado pela maioria. Matéria em tramitação. Projeto de Legislativo 08 e 09-2026. Projeto de emenda de lei orgânica número 01-2026. Projeto de lei executiva número 14-2026, aguardando o parecer. Projeto legislativo 011-2026, aguardando o parecer. Projeto de resolução número 01-2026 e projeto de lei do executivo 13/2026. Solicito a segunda secretária que faça a leitura das indicações que entraram nessa casa.
1: Indicação número 222/2026. Que o senhor excelentíssimo senhor presidente, o vereador que subscreve, vem nos termos regimentais vigentes, solicitar que seja encaminhado ao excelentíssimo senhor prefeito municipal a seguinte indicação. Que o Poder Executivo Municipal providencie, junto à Secretaria de Obras, melhorias no acesso ao bairro Boqueirão, com a realização dos serviços necessários para garantir melhores condições de trafegabilidade e segurança aos moradores e usuários da via. Solicita-se ainda a execução das limpezas das valas existentes no bairro, com a retirada de vegetação, entulhos e demais materiais que estejam obstruindo o escoamento das águas, a fim de prevenir alagamentos, evitar a proliferação de insetos e animais peçonhentos e proporcionar melhores condições de higiene e saúde pública à comunidade. Sala de sessões, 29 de julho de 2026, Volmir Antônio Nicolau, PDT. Que o Poder Executivo Municipal providencie com urgência, junto à Secretaria de Obras, Serviços e Recuperação e Manutenção da Rua Meu Cantinho, localizado no bairro Boqueirão, logo após o término do asfalto à esquerda. Sala de sessões, 30 de julho de 2026, Luiz Fernando Capelari, PDT. Indicação número 224/2026. Que o Poder Executivo Municipal providencie, junto à Secretaria de Obras, o patrulhamento e a colocação de material na via localizada no bairro Boqueirão, no trecho onde termina o asfalto, nas proximidades da residência do morador conhecido como Raio, seguindo em direção ao Paquete. Sala de sessões, 30 de julho de 2026, Luiz Fernando Capelari, PDT. Indicação número 225/2026. Que o Poder Executivo Municipal providencie, junto à Secretaria de Obras, providencie com urgência o patrulhamento e a colocação de material e a instalação de canos para drenagem pluvial na Rua Manuel de Oliveira, localizado no bairro Centro. Sala de sessões, 30 de julho de 2026, Dirceu da Conceição, Progressista. Indicação número 226/2026. Que o Poder Executivo Municipal providencie, junto à Secretaria de Obras, a realização em caráter de urgência de patrulhamento e colocação de saibro, instalação de tubulação para drenagem pluvial e instalação de iluminação pública com a instalação de novas lâmpadas ou refletores de maior eficiência na Rua Castelo Branco e da Saudade, localizado no bairro Passo da Taquara, visando proporcionar melhores condições de trafegabilidade, segurança e qualidade de vida aos moradores. Sala de sessões, 30 de julho de 2026, Dirceu da Conceição, Progressistas. Indicação número 227/2026. Que o Poder Executivo Municipal providencie, junto à Secretaria de Obras, a realização com urgência da roçada, limpeza e manutenção em torno da parada de ônibus localizada na Estrada Passo da Taquara, esquina com a Rua Castelo Branco, garantindo melhores condições de segurança, acessibilidade e abrigo aos usuários do transporte coletivo, especialmente aos estudantes. Sala de sessões, 30 de julho de 2026, Dirceu da Conceição, Progressistas. Indicação número 228/2026. Que o Poder Executivo Municipal providencie, junto à Secretaria de Obras, a implantação de um playground infantil e de uma academia ao ar livre em área pertencente ao município localizado na Rua Castelo Branco, no bairro Passo da Taquara, destinado a espaço à criação.

0: criação de uma área de lazer, recreação e convivência para crianças, jovens, adultos e idosos da comunidade. Sala de sessões, 30 de julho de 2026, Dilceu da Conceição, Progressistas. Indicação número 229/2026. Excelentíssimo senhor presidente, o vereador que subscreve vem nos termos regimentais vigentes solicitar que seja encaminhado ao excelentíssimo senhor prefeito municipal a seguinte indicação: que o Poder Executivo Municipal, por meio da Secretaria Municipal de Obras, providencie no bairro Centro a canalização do esgoto a céu aberto existente na Travessa Raimundo, Rua Manuela de Oliveira, em frente à residência da senhora Soraya Silva. A canalização e substituição da tubulação pluvial na Rua Manuela de Oliveira, em frente à residência do senhor e da si. A canalização e adequação do sistema de drenagem pluvial no cruzamento das ruas Juvelino Nunes e Manuela de Oliveira. Sala de sessões, 31 de julho de 2026, Júlio César Bondana Silva, Podemos. Indicação número 230/2026. Que o Poder Executivo Municipal providencie junto à Secretaria de Obras a implantação e adequação do sistema de drenagem pluvial da rua Getúlio Vargas, do bairro Estação, com o objetivo de garantir o correto escoamento da água, das chuvas e evitar alagamento da via. Sala de sessões, 31 de julho de 2026, Luiz Fernando Capelari, PDT. Indicação número 230/2026. Que o Poder Executivo Municipal providencie junto à Secretaria de Obras o conserto de uma cratera existente na rua Wilson Zucchetti, bem como a recuperação e a manutenção da boca de lobo localizada no mesmo trecho do bairro Centro. Sala de sessões, 31 de julho de 2026, Luiz Fernando Capelari, PDT. Indicação número 232/2026. Que o Poder Executivo Municipal providencie junto à Secretaria de Obras o conserto de uma cratera existente na rua Dom Pedrito, número 136, tendo como referência a casa de tijolos localizada na esquina com a rua Raimundo Bonito, Rodeio Bonito, no bairro Imigrantes. Sala de sessões, 4 de agosto de 2026, Rafael Percy de Paula da Cruz, Podemos. Indicação número 233/2026. Que o Poder Executivo Municipal providencie junto à Secretaria competente providencia a aquisição e instalação de duas cestas de basquete completas, tabelas, aros e redes, na quadra esportiva do Centro de Eventos do município. Sala de sessões, 4 de agosto de 2026, Cleomar da Silva, Progressistas. Indicação número 234/2026. Que o Poder Executivo Municipal providencie junto à Secretaria de Obras sejam realizadas o patrulhamento e a colocação de material na Travessa Santa Clara e na Travessa Bela Vista, localizadas no bairro Bosques. Sala de sessões, 4 de agosto de 2026, Cleomar da Silva, Progressistas. Indicação número 235/2026. Que o Poder Executivo Municipal providencie junto à Secretaria de Obras seja realizada a colocação de canos para drenagem e desentupimento dos bueiros, o patrulhamento e a colocação de materiais em frente à casa número 65, no assentamento São José. Sala de sessões, 4 de agosto de 2026, Volmir Antônio Nicor, PDT. Indicação número 236/2026. Que o Poder Executivo Municipal providencie junto à Secretaria de Obras o conserto de uma cratera existente junto à Boca de Lobo, localizado na Travessa Rodeio Pum, na número 15, bairro São Lucas. Sala de sessões, 4 de agosto de 2026, Cleomar da Silva, Progressistas. Indicação número 237. Que o Poder Executivo Municipal, por intermédio da Secretaria Municipal de Obras, realize o reparo da Boca de Lobo e o conserto de uma cratera existente na Travessa Rodeio Pum, número 15, bairro São Lucas. Sala de sessões, 4 de agosto de 2026, Dilceu da Conceição, Progressistas, Luiz Fernando Capelari, PDT. Indicação número 238/2026. Que o Poder Executivo Municipal providencie junto à Secretaria competente o reajuste salarial de 10% para os servidores municipais e aumento do valor do vale-refeição para R$ 550,00, conforme a necessidade de valorização dos servidores públicos e a busca por uma qualidade de vida melhor para os mesmos, considerando o contexto atual da inflação e os custos de vida. Sala de Sessões, 4 de agosto de 2026. Dilceu da Conceição, Progressistas. Luiz Fernando Capelari, PDT. Seriam essas as indicações por hoje, presidente.
1: Obrigado, vereadora. Então, passamos para a discussão pessoal. Primeiro, vereador. Palmeiras.
2: Sim. Boa noite, comunidade capelense, colegas vereadores. Quero, talvez a gente, às vezes, é interpretado mal, né? Mas eu tenho um modo de trabalhar, vou respeitar o colega vereador aí, Capelari, pelo pedido de informação, o vereador Tiago, tem um modo, o Capelari está começando agora. Talvez o modo deles trabalhar não seja o meu. Eu sempre procurei trabalhar em parceria, né? Talvez o diálogo, né, Capelari, que eu tenho com o executivo, os vereadores ainda não têm, mas espero que se resolvam, porque a comunidade precisa de nós. Porque quando a comunidade me procura, eu vou na Secretaria da Saúde, eu vou na Secretaria de Obras e procuro ajudar. Não vou mais falar em pedido de informação, é um direito dos demais vereadores, cada um faz do seu modo, eu não faço, mas, volto a dizer, é um direito de vocês. E vou continuar trabalhando do meu modo, tentando ajudar o executivo, que foi assim que nós elegemos o prefeito Uziel, e o tempo vai responder e vai ver cada trabalho de cada um. Então, tenho maior respeito pelos colegas vereadores e cada um trabalha do seu modo.
1: Vereador Capelari.
3: Pessoal, só para finalizar algumas demandas que ficou para trás ali. O pessoal demandando, né? A rua Marcílio Ramírez, no centro. Importantíssimo dar uma olhada lá, pedir para o executivo tentar dialogar, né, vereador? Não adianta só atender a base. Às vezes tem que atender todo mundo, né? Porque não é o vereador que está pedindo, o vereador está deixando claro aqui para a população. Quem está pedindo é o morador da Marcílio Ramírez, não é o Capelari. Quem está pedindo é o morador do Passo da Taquara, não é o Capelari, assim como pede para o vereador Valmir, vereador Tiago, todos os vereadores. Sugerir, quem sabe, uma operação tapa-buraco, faz um cronograma, é o que eu digo, planejamento. Tem que ter planejamento. Capela necessita disso. Eu sou parceiro para a gente sentar e construir um planejamento que funcione. Os recursos são limitados. Todo mundo aqui sabe que os recursos são limitados. Agora, não adianta me atacar, que eu sempre fui do embate. Sempre fui. Se me atacar, eu vou responder dentro da lei, da cordialidade, mas vou responder. Pinheirinho, muita gente demandando. Eu sei que os vereadores fizeram indicação. Eu não cheguei a fazer, mas muita gente demandando. Está intransitável. Pedir, por favor, o executivo dar pelo menos o básico lá, um envaletamento, um patrulhamento, um saibro, pelo menos nas áreas mais críticas, para conseguir passar o carro. Vocês não têm noção das fotos, é lagoas e lagoas. Eu tenho mais uma coisinha para finalizar hoje. Eu convido o executivo que se passa presente aqui, escute as demandas dos vereadores, diálogo, conversa. Vem conversar com nós. Vem conversar com nós que tudo vai funcionar. Eu tenho certeza que nenhum vereador aqui vai deixar de recebê-los, mas venham aqui na Câmara de Vereadores conversar com nós. Marque uma reunião com a oposição. Tenho certeza que todos aceitarão. Muito obrigado, presidente.
4: Eu só queria comentar sobre a indicação que eu fiz lá da Jovelino Nunes com a Manuela de Oliveira, que o executivo deu um jeito, já caiu a placa de pare ontem. Tinha uma placa bem em cima, ali desmoronou mal um pedaço. Agora só falta desmoronar as entradas das duas pessoas. Eu queria que o executivo desse um jeito naquilo lá o quanto antes, né, gente? E quanto à Corsã, Tu imagina se está faltando água agora no inverno, imagina no verão, gente. Como é que vai ficar o nosso município sem água? Obrigado.
1: Vereador Thiago.
5: Obrigado, presidente. Como todos me conhecem, eu não gosto de polêmica. E o Vomir foi muito homem ao pedir desculpa, ao falar, né, Vomir? Mas eu não posso deixar passar uma frase que teve na tribuna. Eu espero que tu puxe ela depois e reflita que a oposição não pensa na comunidade. 200 mil reais, deputado Marcon. 200 mil reais, deputada Maria do Rosário. 100 mil reais, deputado Leonel Hadi. 100 mil reais, deputado Leonel Hadi, novamente. 200 mil reais, senador Paulo Paim. 136 mil reais, deputado Bongás. 350 mil reais, deputada Maria do Rosário. 350 mil reais, deputado Marcon. 100 mil reais, deputado Rosseto. 400 mil reais, uma reta escavadeira que está chegando depois das eleições, deputado federal Paulo Pimenta. E mais 200 mil reais para a saúde, que o André anunciou juntamente com o Oziel, pelo deputado Pimenta também. Totalizando 2 milhões 336 mil reais. Eu sou oposição. Se eu mandar uma mensagem agora para o Oziel dando boa noite para ele, ele não me manda nem a merda. Vocês acham que eu pensei em política quando eu fui atrás desses valores? Eu pensei no meu povo. Eu sou capelense. Eu tenho orgulho de ser capelense. Meu pai é ali da São Lucas. Meu pai foi criado ali. Depois meu pai foi para o Parici com a minha mãe. Toda a família da minha mãe é do Parici. Uma família muito grande. E eu tenho orgulho de ser capelense. E eu vou lutar cada minuto, cada segundo pela minha cidade. Mesmo não sendo vereador. Ouçam bem. Mesmo não sendo vereador, como eu sempre fiz. Quem me conhece sabe que eu sempre fiz. Independente de ser vereador ou não, eu sempre ajudei a minha comunidade. Eu aponto o município lá de Novo Barreiro porque eu botei algumas coisas que deram certo lá. E a gente tem que buscar exemplos positivos. Podem subir num porco que não vou parar de fazer meu trabalho. Se quiserem falar mal de mim, peguem a senha e vai para o final da fila. O estranho é que quando o Alfredo fazia um inferno da vida do Nestor, tudo podia. Tudo era certo. Quando fazia um inferno da vida do Capa Verde, tudo era certo. E olha que eu não sou Nestor e não sou Capa Verde. Eu votei as duas vezes no Alfredo. É. E cuidado, Capelari. Tu não fala muito mal dessa administração. Porque senão tu vira secretário de educação, tu vira secretário de assistência social, tu vira secretário de indústria e comércio, tu vira supervisor de serviços administrativos das secretárias, tu vira assessor, tu vira chefe, tu vira coordenador. Muito cuidado. E o secretário ganha pouco para nos dar esses pedidos de informação. Eles ganharam só 100% de aumento. Eles têm chefe, eles têm assessor, eles têm adjunto, eles têm assessor do secretário. Gente, vamos parar de falar besteira. É o nosso dinheiro que está sendo rasgado. Partido dos Trabalhadores sendo oposição em Capela de Santana. 2 milhões 336 mil reais. Eu desafio um vereador que trouxe isso em 1 ano e 7 meses.
1: Vereador Valmir?
2: Tenho meu tempo ainda, né? Vou. Nenhum momento eu desfiz alguma emenda, algum recurso. Sempre deixei bem claro nessa casa que todo recurso é bem-vindo. Mais uma vez, a comunidade capelense vai ver que as coisas são distorcidas. Eu não falei mal de ninguém. Eu não. Pedido de informação, você tem o direito, todos têm o direito, mas cada um trabalha de um jeito. Eu tenho diálogo com o executivo. Vou respeitar o modo de vocês trabalhar e vou continuar fazendo o meu trabalho que sempre fiz, tentar ajudar a nossa comunidade, respeitando cada um, que é o respeito. Sério, com certeza as coisas às vezes são distorcidas. Parabéns por os recursos, que bom que esses recursos chegaram para ajudar a nossa comunidade capelense. Era só isso, presidente Dirceu.
1: Obrigado.
6: Presidente, por favor. Mensagem para o seu Oziel Rangel, em abril. Mensagem para o senhor Oziel no final de abril. Mensagem para o senhor Oziel em maio. Mensagem para o senhor Oziel em junho. Mensagem para o senhor Oziel no meio de junho. Mensagem para o senhor Oziel em 24 de junho. Mensagem para o senhor Oziel dia 21 de julho. Quem é que não tem diálogo?
2: Só para ter... Como eu tenho meu tempo aí.
1: Vou falar, vereador.
2: Volto a repetir, eu tenho um modo de trabalhar, a comunidade capelense sabe, vou respeitar. Se vocês não têm diálogo, eu não sou culpado. Eu tenho diálogo nas secretarias. Volto a dizer, cada um trabalha do seu modo. Então eu vou respeitar o teu modo de trabalhar, respeitar os colegas vereadores. Que nem o pessoal que está aqui na plateia deve respeitar o vereador Vomir e o vereador Tiago. Ninguém, não tenho nada contra o vereador Tiago, não tenho nada contra o vereador Capilari, não tenho nada contra os demais vereadores, mas cada um tem que ter uma opinião própria. Não podemos concordar. Problemas que o senhor tem com o prefeito Ziel não é um problema meu. Isso vocês têm que se resolver, se encontrar e tentar achar um diálogo que quem vai ganhar é a comunidade. Né? Eu acredito que quem vai ganhar é a comunidade. Como o senhor já citou várias emendas aí, como é bom ver emenda para o município. Mas não podemos distorcer. O problema de você, vereador, com o prefeito Ziel, com o secretário Alfredo, eu não vou me meter. E não vou, quando tiver um pedido de informação, que faz, é um direito de vocês, vou procurar nem me pronunciar, porque é mal interpretado todas as vezes. A comunidade capelense sabe o dia a dia do vereador Valmir. Se tiver alguém com problema, alguma coisa que eu possa ajudar, estou disposto a ajudar. Eu fui eleito para isso. Eu tenho meus caminhos, meus modos de trabalhar, vou responder pelas minhas atitudes, mas faço tudo dentro da legítima lei, dentro da política que se deve ser feita. Morador tiver um problema, vereador Vomir vai tentar solucionar o problema. Qualquer problema. Hoje estive lá no assentamento São José, não sei se vou resolver, mas eu fui lá, tirei foto e já levei a demanda para o prefeito. Fui chamado por moradores sobre esses roubos que estão acontecendo, aonde eu cobrei do prefeito, e hoje teve a reunião do prefeito, com a Polícia Civil, com a Brigada Militar, e espero que, do jeito que a Brigada nossa é atuante, que seja resolvido. Eu não quero que esteja um roubo do gado de um morador, de um colono. Eu vou continuar trabalhando do meu jeito, o Capilar está chegando agora, vou respeitar ele. Vereador Tiago, sempre tive um respeito. Não vou mais, quando tu falar mal, cutucar o executivo, que respondem por eles, que eu respondo por mim. Só que às vezes eu vi um pedido de informação aí, eu vou dizer uma coisa, tem que ter paciência para resolver. Mas que responda, que nem o senhor disseram, tem secretária para fazer isso, que faça. Mas não vai ser fácil, eu me apavorei. Então, pessoalmente, com os demais vereadores, são pessoas que eu gosto. Política é uma coisa. Política é uma coisa, sempre falei. Eu não vou mudar, pode rir, gozar da minha cara. Eu vou ser o vereador Volmir que ganhou 4 mandatos trabalhando pela comunidade capelense. E se um dia eu sair de ser vereador, vou sair de cabeça erguida. Pode ter certeza, vocês que estão aí na plateia, que são apreciador do vereador Tiago, dos demais vereadores, pessoalmente, pode ter certeza. Eu gosto de vocês todos, mas cada um tem um lado político. Eu não tenho nada contra ninguém, são pessoas que defendem um lado e eu tenho a minha postura de vereador. Podem rir, podem fazer o que for, isso graças a Deus eu aprendi a dissolver. Primeiro mandato que eu ganhei de vereador, eu não dormia, acordava 3 da manhã, os problemas me afetavam. Eu estou no 4º mandato e hoje, graças a Deus, eu durmo tranquilo, tentando ajudar a nossa comunidade. Mas vou respeitar os colegas vereadores, uma boa noite a todos. Política é isso, discussão, debate, respeitando um ou outro. Boa noite a todos.
3: Capelari. Para finalizar, pessoal, também, vereador Valmir, tu sabe da minha admiração, mas não é porque eu estou vereador hoje que eu entrei na política ontem, né, vereador? Eu sou filho de ex-vereador. Eu sou membro do PDT desde os meus 16 anos. Eu entendo de política, né? Tu sabe da admiração que eu tenho pessoalmente contigo. Nós podemos estar discutindo hoje política, mas o respeito nosso sempre vai existir aqui, tá? Agora, só uma indagação. Já que o vereador fala tanto de diálogo, de comprometimento. Cadê o comprometimento do PDT com a vice-prefeita? Cadê? Nós temos que defender a vice-prefeita. A vice-prefeita foi excluída pelo prefeito no dia da eleição. Isso faz falta, vereador. É isso que nós temos que batalhar, defender e lutar. Não leva, eu sei que tu não leva pro coração, porque tu entende que a política tem que ser assim, falada, dita. É parlamentar, parla. Tá bom? Boa noite a todos, pessoal.
7: Vamos manter a ordem aí, gurizada.
2: Eu até ia falar.
7: Não, o Tiago está ali primeiro com o Volmir, né? Está pedindo antes do Capelari. Vamos falar aí, não sei. Então não, fala.
6: É rápido, presidente.
7: É rapidinho, mas o pessoal já deve estar.
6: É só para falar do vereador Volmir. Ele é tão bom vereador que em 4 mandatos que ele está tentando tirar até meus votos. Tu viu? Ele é ligeiro.
7: Não, ele é bom, ele é bom. O Volmir é bom.
6: Isso.
7: Gente, eu.
2: Só um minuto. Só Volmir. Um minuto, presidente. Eu não tenho ainda meu o restinho de tempo, né? Né? Se eu não tiver, me avisa aí que daí eu não falo.
7: Pode manter.
2: Respeito a trajetória, o Capelari teve um pai que foi um grande político no município e tem o maior carinho, não estou tentando roubar os votos do Capelari, mas tio do Capelari, as pessoas convivo, né? São meus amigos. Né? E sobre a vice-prefeita, teve... algo que, de repente, nós temos que sentar, conversar, que aconteceu. E eu nunca entendi o motivo dessa disputa, né? Foi eleita a vice-prefeita e eu procurei sempre não me envolver, deixei para ela resolver. Ali teve várias pessoas que intermediaram para tentar conversar. Um dia fui com o senhor na casa dela e eu vi da boca dela que não tinha volta, então eu procurei não me envolver mais. Mas o PDT tem agora 2 vereadores e vamos procurar trabalhar pelo nosso município. Desculpa aí, presidente.
7: Não, capaz, vereador, à vontade. Queria só comentar aqui, eu sempre recebo mensagem, vou ler uma mensagem aqui. Colégio Antônio de Carvalho, em frente, tem um bueiro que tá vertendo água, esgoto, não sei o que é aqui, que não me relacionaram bem. Eu quero fazer um pedido de indicação, mas eu sei que nosso prefeito, nosso secretário, de repente esteja acompanhando alguém que possa trazer o recado para ele. E na escola João Inácio, também está um problemão ali. Poder dar uma olhada ali, porque frente à escola é complicado, né, Valmir? A gente tem que ter uma... E também dizer sobre esses roubos, a Delegacia Civil deixa o 197, o 190, e pedir para a comunidade ajudar a polícia também, porque às vezes tem as câmeras nas casas, onde a pessoa passa, registra, e a polícia, a nossa polícia, graças a Deus, é boa, a militar, a civil. Quero dizer para vocês que estamos gratos com essa polícia. Mas se nós pudermos ajudar eles, ouvindo o WhatsApp deles, pedindo ajuda, ajude, a comunidade tem que ajudar. Ligue sem se identificar, mas ajuda a polícia. Não deixa isso aí passar em branco, porque é um trabalhador, é uma pessoa que levanta cedo para criar os seus bens. Não deixa o ordinário lá roubar tudo. Então, ajude, comunidade, ajude. Não interessa quem é, não seja, se puder ajudar, ajude. Então, não havendo mais nada para se tratar, desde já agradeço a presença de todos envolvidos e convido para a próxima sessão ordinária, realizada no dia 11 de agosto de 2026, às 19 horas. Dou por encerrada a sessão.
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20: 2 horas e 49 minutos.

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1: 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Nova Era FM. 2 horas e 52 minutos.

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1: 2 horas e 56 minutos.

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6: 3 horas e 9 minutos.

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1: 3 horas e 14 minutos.
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3: 3 horas e 18 minutos.

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5: 3 horas e 23 minutos.

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1: 3 horas e 35 minutos.

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0: 3 horas e 38 minutos.

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5: Três horas e 44 minutos.

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1: 3 horas e 51 minutos.

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3: 3 horas e 55 minutos.

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0: 3 horas e 59 minutos.

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14: 4 horas e 9 minutos.

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3: 4 horas e 13 minutos.

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1: 4 horas e 16 minutos.

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3: 4 horas e 23 minutos.

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0: 4 horas e 26 minutos.

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1: 87,5. 4 horas e 29 minutos.

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2: 4 horas e 32 minutos.

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1: 4 horas e 39 minutos.

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4: 4 horas e 47 minutos.

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2: 4 horas e 51 minutos.

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1: 4:54.
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1: 4 horas e 57 minutos.

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17: Cinco horas e 8 minutos.

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1: 5 horas e 10 minutos.

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0: 5 horas e 17 minutos.

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5: Cinco horas e 24 minutos.

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1: 87,5. 5 horas e 27 minutos.

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2: 5 horas e 29 minutos.

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2: 5 horas e 35 minutos.

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1: 5 horas e 39 minutos.

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6: 5 horas e 44 minutos.

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0: 5 horas e 47 minutos.

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1: Nova Era FM. 5 horas e 51 minutos.

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2: 5 horas e 54 minutos.

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1: 5 horas e 58 minutos.

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11: 6 horas e 6 minutos.

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0: 6 horas e 9 minutos.

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Esta é a rádio. 6 horas e 13 minutos.

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3: 6 horas e 25 minutos.

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2: 6 horas e 28 minutos.

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1: 6 horas e 31 minutos.

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0: 6 horas e 35 minutos.

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2: 6 horas e 46 minutos.

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1: 6 horas e 49 minutos.

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0: 6 horas e 59 minutos.

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2: Olá, boa noite.
0: Boa noite para você que nos acompanha em todo o país.
2: Quinta-feira, 6 de agosto de 2026.
0: Vamos aos destaques do dia.
2: Atualização do Estatuto da Criança e do Adolescente.
0: Lei estabelece medidas de enfrentamento e repressão ao crime de violência sexual na internet e uso de inteligência artificial.
2: E abusadores ficam obrigados a ressarcir o tratamento psicológico e psicossocial da vítima. Gabriela Noronha.
3: Entre as mudanças está a ampliação da pena para quem adquire, possui ou armazena material contendo violência sexual contra crianças ou adolescentes.
0: Você vai ouvir também saúde.
2: Prorrogado prazo para ampliação de recursos do FGTS em instituições hospitalares filantrópicas que atuam no SUS. Márcia Fernandes.
4: Com a prorrogação, mais de 2 bilhões de reais de recursos em crédito ficarão disponíveis para essas instituições.
0: E vamos conhecer hoje como funciona o Banco Genético da Embrapa.
2: Ele funciona como um cofre de segurança de espécies da biodiversidade brasileira. Pablo Mundim.
5: Hoje, o Banco Genético da Embrapa conserva cerca de 156 mil amostras de mais de 1.200 espécies vegetais.
0: Hoje, na apresentação da Voz do Brasil, eu, Mariana Jungmann e Luciano Seixas.
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0: Sancionada a lei que prevê medidas de repressão à violência sexual contra crianças e adolescentes na internet e com o uso de inteligência artificial.
2: A norma também estabelece ações para proteger as vítimas e a responsabilização financeira do agressor.
0: Os detalhes você vai ouvir agora na reportagem de Gabriela Noronha.
3: A lei, sancionada nesta quinta-feira, atualiza dispositivos do Estatuto da Criança e do Adolescente e de outras leis como o Código Penal e o Código de Processo Penal e estabelece mais rigor para quem praticar crimes de violência sexual contra crianças e adolescentes no ambiente digital, como disse o ministro da Justiça e Segurança Pública, Wellington César Lima.
6: Na legislação até então existente, não tinha especificidade nem a proporcionalidade da resposta adequada para esses casos, e agora nós temos isso, porque o ambiente digital, por sua imediatidade, cobra respostas igualmente imediatas. Então, esses tipos penais mais adequados, como de violência sexual, abuso sexual, exploração sexual, vem tomar o lugar de outras figuras mais genéricas e que não tinham uma especificidade adequada para a tipicidade penal correspondente.
3: Entre as mudanças está a ampliação da pena para quem adquire, possui ou armazena material contendo violência sexual contra crianças ou adolescentes. O texto também cria uma punição específica para a simulação de abuso sexual por inteligência artificial, utilizando o rosto, corpo ou voz de crianças e adolescentes. Janine Mello, ministra dos Direitos Humanos e da Cidadania, destacou que o uso da tecnologia não pode servir como instrumento de violação de direitos.
7: A inteligência artificial, de maneira geral, os avanços tecnológicos têm um potencial enorme para o desenvolvimento econômico do nosso país. Mas eles não podem e não devem ser instrumentos de violações de direitos e para a criação de ambientes que não são seguros para as nossas crianças e adolescentes.
3: Com a lei, a criança ou adolescente, vítima ou testemunha, tem assegurado atendimento psicológico e psicossocial contínuo e especializado. E os abusadores ficam obrigados a cobrir integralmente os custos do tratamento da vítima. A delegada da Polícia Federal, Rafaela Parca, comentou sobre os novos dispositivos.
8: Possibilitam não só a repressão, que é muito importante, as pessoas têm que ter uma sentença justa e adequada, a polícia tem que ter condições de investigar, mas também trazem o que eu acho mais importante, que é a prevenção. A gente precisa de muitos mecanismos para defender essas crianças, especialmente no ambiente digital, que não foi desenhado para elas.
3: A lei também prevê autorização para a chamada ronda virtual, mecanismo que permite a atuação de órgãos de investigação em ambientes digitais para identificar e coletar arquivos relacionados a crimes de violência sexual contra crianças e adolescentes. E no rol dos crimes hediondos, considerados de extrema gravidade, passam a figurar condutas ferramentas como produzir, vender, trocar, publicar, divulgar e armazenar registros de violência sexual contra menores de idade. Reportagem Gabriela Noronha.
2: Lei prorroga até 2030 acesso de santas casas e hospitais filantrópicos a crédito com recursos do FGTS.
0: Instituições que atendem o Sistema Único de Saúde podem dispor de até 2 bilhões de reais.
4: A lei prorroga até 2030 o prazo para aplicação de recursos do FGTS como crédito para hospitais filantrópicos e santas casas de misericórdia. A linha de crédito também poderá ser utilizada por instituições sem fins lucrativos que atuam no atendimento a pessoas com deficiência e prestam serviços ao Sistema Único de Saúde. Com a prorrogação, mais de 2 bilhões de reais de recursos em crédito ficarão disponíveis para essas instituições. Em 2025, as Santas Casas realizaram mais de 1 milhão e 300 mil internações e foram responsáveis por cerca de 2 milhões de cirurgias eletivas. O ministro da Saúde, Alexandre Padilha, destacou a importância das Santas Casas.
9: Responde 77% dos centros especializados, 57% das unidades de tratamento de oncologia espalhados em todo o país, tendo uma presença muito importante em várias regiões do nosso país.
4: O Fundo de Garantia do Tempo de Serviço, FGTS, é uma obrigação do empregador e não deve ser descontado do salário. Pode ser usado em diversas situações, como demissão sem justa causa, compra da casa própria, aposentadoria ou no caso da pessoa estar com alguma doença grave, como câncer. Agora, os recursos continuarão a ser usados como crédito para hospitais filantrópicos e Santas Casas de Misericórdia. O ministro do Trabalho e Emprego, Luiz Marinho, falou sobre a importância desse fundo.
10: O Fundo de Garantia tem a grande responsabilidade, primeiro, de proteger o trabalhador. Segundo, ser um fundo de investimento para investimento na saúde, as cidades para construir os viadutos, hospitais também, tantos outros investimentos.
4: Nesta quinta-feira, também foram formalizados novos contratos de crédito a partir do FGTS entre a Caixa Econômica Federal e o Instituto do Câncer do Ceará, Santa Casa de Misericórdia de Goiânia e com a Santa Casa de Misericórdia de Parretos. Reportagem Márcia Fernandes.
2: O Brasil exportou mais que importou no mês de julho, o que representa um superávit na balança comercial em mais de 7 bilhões de dólares.
0: No acumulado do ano, a balança também registra um superávit. O valor é de 49 bilhões de reais.
2: O resultado foi impulsionado pela exportação nos setores da agropecuária, indústria extrativista e indústria da transformação.
0: Entre os principais parceiros comerciais está a China, com um aumento de 19,7% nas exportações, e União Europeia com crescimento de 11%.
2: Já para os Estados Unidos, as exportações caíram 12,2% nos primeiros 7 meses do ano, em relação ao mesmo período de 2025.
0: Já está valendo a nova inscrição do Cadastro Nacional de Pessoa Jurídica, o CNPJ.
2: O novo modelo de identificação das empresas combina letras e números e conta com um total de 14 caracteres.
0: A medida garante mais combinações disponíveis e permite novas inscrições.
2: As empresas já inscritas no CNPJ não sofrem alteração e não precisam realizar atualização cadastral.
11: O novo modelo mantém os 14 caracteres do Cadastro Nacional de Pessoa Jurídica. A novidade é que o registro passa a combinar letras e números. A medida amplia a quantidade de combinações disponíveis para novas inscrições e garante a continuidade do cadastro. Já o procedimento para a abertura de novos CNPJs não será alterado, como ressalta o coordenador-geral de Gestão e Cadastros e Benefícios Fiscais da Receita Federal, Heriton Gomes.
12: Nada vai mudar em relação ao processo de abertura de empresas. Então, todo aquele fluxo que existe hoje via Rede Sim, em que todas as empresas já estão acostumadas a trabalhar para a melhoria do ambiente de negócio, ela continua.
11: Os CNPJs nos formatos numérico e alfanumérico vão existir simultaneamente. Ambos são válidos para fins legais e operacionais. Para quem já tem empresa aberta, não haverá troca de número nem a necessidade de atualizar o cadastro. O coordenador Heriton Gomes explica que a mudança vale apenas para as novas inscrições.
12: Você não precisa fazer nenhuma alteração no seu cadastro do CNPJ. Então o sistema vai reconhecer tanto os CNPJs que já existem hoje, que são numéricos, quanto os novos CNPJs que vão vir a ser emitidos, que são alfanuméricos.
11: Mesmo sem mudar o cadastro das empresas já existentes, a recomendação é que os softwares de gestão, sistemas de emissão de notas fiscais e cadastros de clientes sejam adaptados para reconhecer o novo formato do documento, como destaca o contador Floriano Carvalho.
13: Todos os sistemas continuarão reconhecendo os CNPJs que já existem hoje. Porém, eles têm que se adaptar para reconhecer o alfanumérico. Sistemas contábeis, emissão de nota fiscal, fornecedores, compras, precisa ser adaptado para começar a reconhecer o alfanumérico.
11: Para atualizar o CNPJ, acesse gov.br/Receita Federal, tudo junto, e clique na aba de serviços. Reportagem Edinaldo Júnior.
0: Correção. Agora há pouco, quando falamos da balança comercial brasileira, o acumulado da balança no ano registra um superávit de 49 bilhões de dólares, não de reais, como eu disse anteriormente.
2: A partir da próxima semana, quem tem imóvel rural já pode declarar o imposto territorial.
0: O processo é feito pela internet e quem perder o prazo pode pagar uma multa.
14: A declaração do Imposto sobre a Propriedade Territorial Rural, ITR, é obrigatória para pessoas físicas ou jurídicas que sejam proprietárias de imóvel rural e pode ser preenchida e transmitida por meio digital. A auditora fiscal da Receita Federal, Giana Han, explica.
15: A ferramenta permite o envio de declarações pela internet, sem necessidade de instalação do programa, e ela pode ser acessada pelo computador ou pelo celular. Para acessar a aplicação, é necessário ter conta GovBR, nível prata ou ouro. E existe um passo a passo disponível na internet que mostra toda a interface dessa ferramenta.
14: O prazo para envio da declaração vai de 10 de agosto a 30 de setembro. O valor pode ser dividido em 4 parcelas, sendo que a primeira deve ser paga até o dia 30 de setembro. Este também é o prazo para o pagamento em parcela única. A auditora fiscal, Giana Han, reforça que é importante não perder o prazo.
15: E é importante também lembrar que a entrega da declaração após esse prazo, ou seja, após o dia 30 de setembro, vai sujeitar o contribuinte ao pagamento de multa por atraso, que é calculada sobre o imposto devido e também conforme o número de meses de atraso.
14: Para fazer a declaração, acesse o portal de serviços da Receita Federal em receitafederal.gov.br na aba Imóveis. Reportagem Graziela Mendonça.
2: Municípios e prestadores de serviços devem concluir o preenchimento de dados do Sistema Nacional de Informações em Saneamento Básico até 3 de setembro.
0: Esse é um passo importante para garantir o acesso a recursos federais para investimentos na área.
2: O sistema reúne dados sobre abastecimento de água, esgotamento sanitário, manejo de resíduos sólidos, drenagem e manejo de águas pluviais e gestão municipal.
0: As informações subsidiam a formulação de políticas públicas e o planejamento de investimentos. Como afirma o secretário nacional de Saneamento Ambiental do Ministério das Cidades, Márcio Leão.
16: A coleta é um passo importante, né? Porque todos os municípios e prestadores têm a responsabilidade de colocar os dados e as informações que o sistema...
0: Secretário Nacional de Saneamento Ambiental do Ministério das Cidades, Márcio Leão.
16: A coleta é um passo importante, né? Porque todos os municípios e prestadores têm a responsabilidade...

0: Edital Recaatinga vai destinar 60 milhões de reais para recuperação de áreas degradadas na Caatinga.
1: O programa receberá projetos em municípios de 9 estados, com foco em áreas afetadas pela seca e pela desertificação.
0: O prazo de recebimento de propostas pelo edital termina segunda-feira, 10 de agosto.
2: A iniciativa vai disponibilizar 60 milhões de reais para apoiar ações que combinem restauração ambiental, produção sustentável, conservação da água, segurança alimentar, geração de renda e adaptação às mudanças climáticas em 9 estados. Serão selecionados projetos em municípios de Alagoas, Bahia, Ceará, Minas Gerais, Paraíba, Piauí, Pernambuco, Rio Grande do Norte e Sergipe, com foco em territórios com maior degradação e mais vulneráveis à seca e ao avanço da desertificação. Do total de recursos a serem disponibilizados, 30 milhões de reais virão do BNDES, o Banco Nacional de Desenvolvimento Econômico e Social, e 30 milhões do Banco do Nordeste. A iniciativa é uma parceria dos dois bancos com o Ministério do Meio Ambiente e Mudança do Clima. O chefe do Departamento de Meio Ambiente do BNDES, Marcos Santiago, detalha os tipos de projeto que poderão ser apoiados pelo edital.
3: O edital vai apoiar projetos voltados para restauração ecológica, com espécies nativas, o que inclui sistemas agroflorestais, enfim, o uso sustentável da nossa caatinga. Na prática, os projetos poderão envolver o quê? Recuperação de áreas degradadas com nativas, mas pode também a cadeia, né? A produção de sementes e mudas. Assistência técnica e capacitação de comunidades também estão dentro. É uma coisa muito importante para a nossa caatinga, que é a captação e armazenamento de água, cercamento de nascente e ações de prevenção e combate a incêndios.
2: O primeiro ciclo de apresentação de propostas para o edital Recaatinga vai até o dia 10 de agosto. O edital prevê ainda um segundo ciclo, entre 15 de outubro e 14 de dezembro. Mais informações estão disponíveis no site bnds.gov.br/Floresta Viva 2025. Reportagem André de Barros Lima.
1: Dos rios às áreas costeiras, a pesca atrai praticantes e ajuda a movimentar o turismo em diferentes destinos brasileiros.
0: E está aberto um edital para que seja desenvolvido um diagnóstico nacional do setor.
1: O trabalho será feito em parceria com a Organização das Nações Unidas para a Educação, a Ciência e a Cultura, a Unesco.
0: Vamos saber mais na reportagem de Luciana Colares de Holanda.
4: Marcos Vinícius Barros é amante da pesca esportiva e transformou o hobby que começou lá na infância até em profissão. O engenheiro de aquicultura conta que faz pelo menos 12 viagens por ano só para pescar.
5: É uma paixão. Eu pesco desde criança, então hoje eu sou engenheiro de aquicultura, né? Acabei conectando o que eu gosto com a minha profissão.
4: O turismo de pesca movimenta cerca de 3 bilhões de reais e gera 200 mil empregos no Brasil. De acordo com o Ministério do Turismo, pelo menos 8 milhões de brasileiros viajam todos os anos para praticar a pesca esportiva. O setor será objeto de um diagnóstico nacional. Para isso, está aberto o edital para a seleção de empresa especializada responsável pela realização do estudo. O trabalho prevê a elaboração de um guia de boas práticas com referências nacionais e internacionais, além da organização de um catálogo de produtos, experiências e serviços relacionados ao turismo de pesca. O resultado desse trabalho vai fornecer subsídios técnicos para o planejamento de políticas públicas. A iniciativa busca ainda estimular o uso sustentável dos recursos naturais e o desenvolvimento econômico de destinos que possuem rios, lagos, reservatórios e áreas costeiras. É o que explica Humberto Pires, analista técnico executivo da Secretaria Nacional de Políticas de Turismo do Ministério do Turismo.
6: Nós sabemos que é um segmento extremamente importante e a gente trabalha num trabalho conjunto com o Ministério da Pesca, onde a gente trabalha para além do ordenamento, a questão da sustentabilidade e trazendo todo esse conjunto de informações para que a gente possa, de fato, ter uma prática sustentável e responsável, né, e que abarca toda a cadeia produtiva do segmento da pesca.

0: Kelvin Lopes é dono de uma agência especializada em Brasília, que há 9 anos promove viagens de pesca esportiva por todo o país. Consultor do setor, ele afirma que um diagnóstico, como propõe o edital, era uma demanda antiga, assim como o trabalho que vem depois.
1: Esse diagnóstico vem a trazer à mesa todas essas informações, toda essa identidade. Além desse diagnóstico, que é super importante, é a oferta sistematizada, organizada do turismo de pesca no Brasil. Todo o setor precisa dessas informações para desenvolver.
0: As propostas das empresas interessadas podem ser encaminhadas até às 5 horas da tarde, horário de Brasília, no dia 12 de agosto de 2026, exclusivamente por meio do portal de compras da Unesco Brasil. Reportagem Luciana Colares de Holanda.
2: Um verdadeiro banco de alimentos em forma de sementes. Assim, a Embrapa, empresa brasileira de pesquisa agropecuária, conserva milhares de espécies de sementes de grãos, verduras e frutas consumidos no Brasil e no mundo.
3: O material também é utilizado em pesquisas para o desenvolvimento de plantações mais resistentes e alimentos mais nutritivos.
2: E apoia o país a estar preparado para ser um produtor de alimentos.
4: No banco genético da Embrapa, em Brasília, são conservadas centenas de milhares de amostras de plantas, sementes e micro-organismos. As coleções apoiam a conservação de diversidade genética e disponibilizam material para pesquisas e outras atividades relacionadas à agropecuária e à segurança alimentar. Uma variedade do Brasil e do mundo, explica Juliano Pádua, supervisor do banco genético da Embrapa.
5: O nosso banco funciona como uma cópia de segurança para evitar, se a gente perder esse material um dia, a gente tem essa cópia guardada aqui para uso. Então, por isso, a gente é um banco cópia de segurança, porque a gente pode manter a viabilidade da semente aqui por muitos e muitos tempos.
4: O banco utiliza diferentes métodos de conservação definidos de acordo com as características de cada espécie. As sementes são armazenadas em câmaras frias, com temperatura em torno de 20 graus negativos, onde podem permanecer viáveis por décadas. Parte das amostras também possui uma cópia armazenada no cofre global de sementes na Noruega. O pesquisador da Embrapa, Juliano Pádua, destaca que o procedimento integra as estratégias adotadas para a conservação de recursos genéticos utilizados em pesquisas e outras atividades relacionadas à agropecuária.
5: O consumidor cada dia está mais exigente. A gente tem todo um campo, por exemplo, de alimentos funcionais, né, que tragam também não só alimentação, mas também saúde. Então, por isso a importância desse banco e do uso desse material para o futuro.
4: Hoje, o Banco Genético da Embrapa conserva cerca de 156 mil amostras de mais de 1.200 espécies vegetais. Entre elas estão variedades de arroz, feijão, milho, soja, frutas, hortaliças e espécies nativas brasileiras. Reportagem Pablo Mudim.
3: Nos institutos federais oferecem cursos técnicos, graduações e também voltados à educação profissional e tecnológica.
2: Também chamado de IFE, cada escola deve oferecer pelo menos metade das vagas para cursos técnicos de nível médio, prioritariamente na forma integrada, que permite ao estudante concluir a educação básica e, ao mesmo tempo, obter uma formação técnica.
6: Só mais um semestre e a Ana Letícia Costa, de 19 anos, vai terminar o curso técnico de meio ambiente no Instituto Federal do Rio de Janeiro. A formação técnica vai aumentar o leque de conhecimentos e possibilidades da estudante carioca que planeja cursar engenharia ambiental.
7: Eu, como técnica em meio ambiente, eu posso trabalhar em diversas áreas, em diversos setores. Eu posso trabalhar com laboratório, posso trabalhar com licenciamento. Tem, assim, inúmeras possibilidades que a área ambiental providenciou para mim.
6: Nos institutos federais, as oportunidades são variadas e gratuitas. São ofertados desde cursos de panificação e de cuidadores de idosos até pós-graduação em diversas áreas de conhecimento. O estudante também pode cursar o ensino médio e, ao mesmo tempo, fazer um curso profissionalizante, como explica Marcelo Breganoli, secretário de Educação Profissional e Tecnológica do Ministério da Educação.
8: Então, o jovem, quando ele está cursando o ensino médio, ele pode fazer na mesma instituição ou em outra instituição o curso técnico. Então, a gente passa a ter muito provavelmente uma predominância dessa forma de oferta do técnico, mas o nosso olhar é muito voltado para o técnico integrado.
6: A Rede Federal de Educação Profissional e Tecnológica possui 754 unidades em todo o Brasil, vinculadas a 39 institutos federais, dois Centros Federais de Educação Tecnológica, os CEFETs, e ao Colégio Pedro II, no Rio de Janeiro. De acordo com o secretário Marcelo Breganoli, os cursos são ofertados para contemplar as necessidades de cada região.
8: Eles estão distribuídos no território de uma forma a atender, sobretudo, as meso e hoje micro-regiões. A rede tem essa característica e ela também tem uma característica do envolvimento com os arranjos produtivos locais. Então, é muito intrínseco, né, dela fazer as suas atuações, os seus projetos, sejam eles, né, envolvidos no ensino, na pesquisa, na extensão, mas tendo como temáticas o arranjo produtivo local, o arranjo social.
6: Os processos seletivos e as matrículas nos institutos federais são semestrais. Interessados devem procurar os editais na escola onde pretende realizar o curso. Reportagem Graziele Bezerra.
3: E essas foram as notícias do governo federal.
2: Uma realização da Secretaria de Comunicação Social da Presidência da República.
3: Com produção da empresa Brasil de Comunicação.
2: Fique agora com as notícias do Poder Judiciário e do Congresso Nacional. Boa noite.
3: Boa noite para você, até amanhã.
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11: STF suspende julgamento sobre norma que proíbe jogos de azar.
12: Justiça e Ministério Público assinam acordo para fortalecer o combate ao assédio eleitoral.
11: STJ vê lesão a direitos difusos e mantém condenação de empresa por alterar fórmula de agrotóxicos.
12: Boa noite, eu sou Marcela Luiza.
11: E eu sou Walter Lima.
12: Supremo Tribunal Federal julga se norma que proíbe jogos de azar ainda pode ser aplicada.
11: Hoje, o relator do caso, ministro Luiz Fux, votou. Depois, o julgamento foi suspenso após o pedido de vista do ministro Flávio Dino.
13: O caso chegou ao Supremo em um recurso apresentado pelo Ministério Público do Rio Grande do Sul, contra a decisão da Justiça Gaúcha, que absolveu um comerciante que explorava caça-níqueis em um bar no município de São Leopoldo. Na prática, o tribunal vai definir se explorar jogos de azar deve continuar sendo uma atividade proibida e sujeita a punições, ou se deixará de ser tratado como uma ilegalidade. Isso inclui bingos, jogo do bicho e casas caça-níqueis.
14: O relator ministro Luiz Fux citou possíveis relações entre a exploração clandestina de jogos, organizações criminosas, violência e lavagem de dinheiro. Também diferenciou jogos de azar das loterias exploradas pelo poder público.
15: Como pretendo evidenciar, a loteria não se vale de mecanismos voltados a extrair lucro mediante exploração do vício do comportamento, do risco dos apostadores, é em detrimento da autonomia da vontade.
14: O ministro destacou que a proibição prevista na Lei das Contravenções Penais não viola a autonomia privada nem a livre iniciativa. Assim, Fux votou no sentido de que os jogos de azar devem continuar sendo considerados ilegais.
12: Essa foi a repórter Marta Ferreira. Justiça e Ministério Público assinam acordo para fortalecer o combate ao assédio eleitoral no ambiente de trabalho.
11: Para denunciar ou baixar o selo da campanha, é só acessar o site No Meu Voto Manda Eu. Rocine Gomes.
16: O acordo de cooperação técnica foi assinado entre a Justiça do Trabalho, a Justiça Eleitoral, o Ministério Público do Trabalho e o Ministério Público Eleitoral. Com o slogan No Meu Voto Mando Eu, o objetivo é construir a Aliança pelo Voto Livre, uma rede que defende o direito da pessoa de votar no candidato que quiser, sem pressão ou constrangimento.
12: Comercialização em todo o país de agrotóxicos com fórmulas alteradas sem autorização da Anvisa configura lesão a direitos difusos e coletivos.
11: Para o STJ, isso expõe de forma indeterminada o meio ambiente, os consumidores e a saúde pública a riscos. Fátima Uchoa.
6: Com esse posicionamento, a primeira turma do STJ manteve a condenação de uma empresa imposta pelo TRF4 ao pagamento de R$1.750.000 por mudar a fórmula de 2 agrotóxicos e a produção de um herbicida sem a necessária aprovação da Agência Nacional de Vigilância Sanitária. Os produtos foram comercializados nessas condições por mais de 3 anos em todo o território nacional. O colegiado considerou que, como o bem jurídico protegido é indivisível e pertence à coletividade, é possível fixar o valor da indenização já na sentença. A relatora foi a ministra Regina Helena Costa.
12: Justiça Federal nega recurso da Agência Nacional de Mineração e mantém proibição de mineração em terras indígenas em Roraima.
11: O tribunal acompanhou o entendimento do Ministério Público Federal de que a exploração mineral em terras indígenas depende de lei e de aval do Congresso. Vanessa Pereira.
17: Segundo a decisão, enquanto não houver lei regulamentando o artigo 231 da Constituição Federal e autorização do Congresso Nacional, a exploração mineral por terceiros em terras indígenas é juridicamente impossível. Ainda segundo a decisão proferida pela 12ª Turma do Tribunal Regional Federal da 1ª Região, está proibido conceder ou manter em tramitação pedidos de pesquisa e exploração mineral em terras indígenas em Roraima.
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12: Boa noite.
11: E até amanhã.
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1: Eu sou Paula Groba.
2: E eu sou Humberto Pinheiro.
1: E estes são os destaques de hoje do Jornal do Senado, que começa agora.
2: MP do piso mínimo do frete vira lei, mas perdão a caminhoneiros é vetado.
1: Projeto amplia prioridade no trabalho remoto para pessoas com deficiência.
2: Senado vai acompanhar segurança e condições de trabalho de agentes de saúde indígena.
1: Boa noite.
2: Boa noite.
1: Foi sancionada a lei que aperfeiçoa a fiscalização do piso mínimo do frete rodoviário, valor mínimo que deve ser pago aos caminhoneiros pelo transporte de cargas. A medida busca garantir mais transparência e cumprimento das regras do setor.
2: Mas o governo vetou o trecho que perdoava multas aplicadas a caminhoneiros envolvidos em bloqueios de estradas em 2022. Segundo o executivo, o perdão das penalidades violaria a separação de poderes e não apresentava estimativa de impacto orçamentário e financeiro. Repórter Bruno Lourenço.
3: A lei que cria mecanismos para facilitar a fiscalização do cumprimento do piso mínimo para o frete rodoviário surgiu de medida provisória apresentada pelo governo no início deste ano. O objetivo seria combater, por meio de sanções mais fortes, fragilidades no sistema que permitiam a contratação reiterada de fretes abaixo do estipulado pela Agência Nacional de Transportes Terrestres. O Poder Executivo, no entanto, vetou o trecho que saiu do Congresso Nacional que anistiava multas aplicadas a caminhoneiros que bloquearam rodovias em 2022. O relator da MP, senador Stevenson Valentim, do Podemos do Rio Grande do Norte, defendeu na ocasião o perdão.
4: No conturbado momento político que nosso país viveu, aos nossos trabalhadores caminhoneiros que hoje dirigem com essa perturbação, andam pelas estradas do Brasil afora, com a carga de trabalho, movimentando a nossa economia, preocupados ainda com esse tema. Entendo que esse viés da multa já atingiu a sua pedagogia, já foi alcançado.
3: O governo justificou o veto por violar o princípio da separação de poderes e da não previsão de estimativa de impacto orçamentário e financeiro da medida. Deputados e senadores podem derrubar o veto em sessão conjunta do Congresso Nacional, convocada para essa finalidade.
1: E já está pronto para votação no plenário do Senado o projeto que autoriza o uso de recursos dos fundos partidário e eleitoral em situações de calamidade pública.
2: A proposta surgiu a partir de uma ideia legislativa apresentada por um cidadão brasileiro. Repórter Marcela Diniz.
5: Se o projeto virar lei, partidos políticos poderão abrir mão de recursos dos fundos partidário e eleitoral para ajudar nas despesas decorrentes de pandemias, eventos climáticos, rompimento de barragens e outras situações que exigem ajuda emergencial do Estado. O projeto nasceu de uma ideia legislativa apresentada em 2020 pelo Wagner Paulo de Santa Catarina, por meio do portal Cidadania do Senado Federal. A ideia original era destinar o dinheiro para o enfrentamento à Covid, mas com o fim dessa emergência em saúde e para aproveitar a ideia que obteve mais de 22 mil apoios, o escopo do projeto foi ampliado pelo relator, senador Márcio Bittar, do PL Acreano, para abranger todas as situações de calamidade pública. O senador astronauta Marcos Pontes, do PL de São Paulo, apoia a proposta.
6: Emergências provocadas por calamidades vêm se tornando recorrentes, como as causadas nas enchentes da Bahia, de Minas Gerais e no Rio Grande do Sul. Tal medida pode contribuir para a ampliação e a capacidade de atuação do Estado em situações de crise, alinhando o uso de recursos públicos a prioridades impostas por cenários excepcionais.
5: O projeto está pronto para ser votado no plenário do Senado.
1: Eleitores de todo o país já podem consultar o local de votação para o primeiro turno das eleições, marcado para 4 de outubro. A pesquisa pode ser feita no site do TSE ou pelo aplicativo e-título. A consulta é importante porque a Justiça Eleitoral pode alterar locais de votação. No Rio de Janeiro, por exemplo, 66 zonas eleitorais foram modificadas por motivos de segurança, afetando cerca de 188 mil eleitores.
2: E por falar em eleições, você sabe o que é assédio eleitoral? O consultor legislativo Eduardo Modena explica como se proteger dessa forma de abuso ainda muito presente nas relações de trabalho no Brasil. Repórter Raíssa Abreu.
7: Vigilância de redes sociais, exigência de declaração ou de não declaração de voto, ameaças ou mesmo promessas vinculadas a um resultado específico. Se alguma dessas situações soa familiar, você pode estar sendo vítima de assédio eleitoral. O consultor legislativo Eduardo Modena diz que a principal arma do trabalhador e da trabalhadora é a denúncia.
8: Qualquer situação em que o empregador se utilize da sua posição econômica para influenciar a opinião do empregado pode ser considerado um tipo de assédio.
7: Para denunciar casos de assédio eleitoral, procure a Justiça do Trabalho ou a Justiça Eleitoral. Para tirar dúvidas sobre como denunciar, visite o site do Conselho Superior da Justiça do Trabalho em csjt.jus.br. csjt.jus.br.
1: Pessoas com deficiência podem ganhar regras mais claras para ter prioridade no trabalho remoto.
2: A legislação trabalhista já prevê essa prioridade, mas o projeto amplia e detalha a proteção, que poderá ser aplicada também ao regime híbrido e a diferentes tipos de vínculo profissional. O projeto está pronto para votação no plenário do Senado. Repórter Marcela Cunha.
9: O projeto dá às pessoas com deficiência prioridade no teletrabalho ou no trabalho remoto, quando as atividades puderem ser realizadas à distância. A proposta inclui esse direito na Lei Brasileira de Inclusão e estabelece regras para a apresentação e a análise do pedido. A legislação trabalhista já prevê essa prioridade, mas o projeto amplia e detalha a proteção, que poderá ser aplicada também ao regime híbrido e a diferentes tipos de vínculo profissional. A senadora doutora Eudócia, do PSDB de Alagoas, que apresentou o relatório na Comissão de Assuntos Sociais, destacou que a modalidade deve promover a inclusão.
10: Tais soluções concretizam igualdade e não discriminação e reforçam a eliminação de barreiras, evitando que o remoto seja usado como forma de isolamento ou perda de oportunidades.
9: A prioridade dependerá da manifestação do próprio trabalhador e da compatibilidade da atividade com o trabalho à distância e não poderá resultar em perda de salário.
1: E aguarda análise da Comissão de Assuntos Econômicos um projeto que destina no mínimo 25% dos recursos do Pronamp a microempresas lideradas por mulheres.
2: A proposta também prevê prioridade para mulheres negras de baixa renda e com deficiência, além de condições diferenciadas de financiamento e capacitação. Segundo a relatora, senadora Jussara Lima, do PSD do Piauí, a medida fortalece o empreendedorismo feminino.
11: Reforça a utilização do sistema de crédito como mecanismo ativo de justiça social, de modo a apoiar grupos historicamente desfavorecidos e dar concretude ao direito constitucional da igualdade entre homens e mulheres.
1: A Comissão de Direitos Humanos do Senado debateu os desafios dos agentes de saúde indígena no Brasil. Falta de segurança, dificuldades na logística e condições precárias de trabalho foram citadas pelos representantes da categoria.
2: A presidente da Comissão de Direitos Humanos, senadora Damares Alves, anunciou a criação de um grupo de trabalho com a temática da saúde indígena. Repórter Marcela Diniz.
12: No dia 17 de julho, o agente de saúde Giovanni Yanomami foi morto a tiros. Em novembro de 2024, o técnico de enfermagem Wilson Souza também já havia sido assassinado. Os dois crimes ocorreram em contexto de conflitos internos na terra indígena Yanomami e levantaram o debate sobre a segurança das equipes de saúde que atuam neste e em outros territórios. A presidente do Sindicato dos Empregados em Estabelecimento Privado de Serviço de Saúde do Estado de Roraima, Joana Mendes, relatou a apreensão por parte desses profissionais.
13: Hoje a gente tem profissional em Roraima que ele não quer mais entrar no território.
12: Os participantes do debate também relataram desafios logísticos, falta de estrutura, condições de trabalho precárias e desvalorização salarial. A presidente da Comissão de Direitos Humanos, senadora Damares Alves do Republicanos do Distrito Federal, anunciou a criação de um grupo de trabalho com a temática da saúde indígena.
14: Inclusive, quero informar que as instituições presentes aqui serão convidadas para fazer parte do grupo de trabalho. Nós vamos trazer o Ministério Público para esse grupo de trabalho também, Defensoria Pública.
12: A audiência sobre a segurança dos agentes de saúde indígena é parte de um ciclo de debates sobre os direitos humanos e o desenvolvimento dos povos e comunidades tradicionais, promovido pela Comissão de Direitos Humanos do Senado.
2: Com edição de Paula Grova e trabalhos técnicos de Eliseu Caires, o Jornal do Senado fica por aqui. Acompanhe agora as notícias da Câmara dos Deputados. Boa noite.
1: Boa noite e até amanhã.
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16: Plenário pode incluir esteticistas no quadro de profissionais da saúde.
17: Deputados aprovam símbolo de identificação para pessoas com Alzheimer.
16: Câmara torna mais rígida a declaração de insanidade mental de criminosos.
18: Boa noite. Os deputados aprovaram um projeto que endurece o processo de declaração de insanidade mental de acusados por crimes. A repórter Paula Bittar traz mais informações sobre a proposta aprovada.
19: A Comissão de Constituição e Justiça da Câmara aprovou um projeto que busca tornar mais rígido o processo de declaração de insanidade mental de acusados por crimes. Acusados de crimes podem ser beneficiados com a isenção ou a redução da pena, caso sejam considerados inteiramente ou parcialmente incapazes de entender que o ato que cometeram era crime. No caso da isenção da pena, o juiz deve encaminhá-lo a tratamento médico obrigatório. De acordo com o projeto, o laudo pericial sobre a insanidade mental do acusado deverá ser feito por perito oficial, preferencialmente com especialização na área de psiquiatria ou psicologia forense. Além disso, o juiz poderá chamar mais de um perito em caso de dúvida sobre a especialização do convocado. Apesar de a lei hoje já exigir que o acusado seja submetido a exame médico legal, a avaliação quanto à sanidade mental pode ser realizada por médicos de qualquer especialidade. Segundo o texto aprovado, o perito deverá observar critérios técnicos, científicos e éticos na elaboração do laudo, sendo vedada qualquer forma de influência externa. Ainda de acordo com a proposta, caso o acusado apresente histórico de transtornos mentais, isso deverá ser considerado para a instauração do incidente de insanidade mental. E a defesa poderá apresentar um assistente técnico para acompanhar o exame. O autor do projeto, o deputado Coronel Assis, do PL de Mato Grosso, disse que o objetivo é atualizar a legislação brasileira.
20: Essa legislação é uma legislação muito antiga, da década de 40. Nós buscamos estabelecer esses critérios de forma muito objetiva para que ele possa ser avaliado com precisão, para que não possa ocorrer como aconteceu naquela ocorrência lá de São Paulo, onde o criminoso lá, o fisiculturista, deu 60 socos na cara daquela moça e depois, quando ele foi preso, estava sendo processado, ele alegou que ele ouvia vozes, que ele tinha problemas mentais, justamente com o intuito de fugir da justiça brasileira.
19: Coronel Assis se referiu ao caso do ex-atleta Igor Eduardo Cabral, que deu 61 socos na namorada dentro de um elevador em Natal. Ele alegou um surto claustrofóbico como causa para a agressão. A proposta, que busca tornar mais rígido o processo de declaração de insanidade mental de acusados por crimes, já pode seguir para análise do Senado, a menos que haja recurso para votação antes pelo plenário da Câmara. Da Rádio Câmara, de Brasília, Paula Bittar.
15: Economia.
16: A Câmara aprovou recentemente projeto que cria a Política Nacional de Minerais Críticos e Estratégicos. Autor da iniciativa, Zé Silva, do União de Minas Gerais, explica que a ideia é incentivar a industrialização desses minerais no Brasil, ampliar a produção de energia limpa e atrair investimentos para o setor.
21: Essa política é importante para interromper as mudanças climáticas, para garantir a produção de energias limpas e também, um ponto que é fundamental, combater a fome. Então, nessa política, nós criamos mecanismos para as pessoas virem investir no Brasil, numa mineração que preserve a vida, não seja um risco à vida, preserve o meio ambiente, não seja um risco ao meio ambiente e, ao mesmo tempo, traga riquezas. Por isso que é fundamental aprovar essa política nacional no Senado e para a sanção do presidente.
18: Zé Silva afirma que a proposta cria incentivos para empresas que processarem e industrializarem os minerais estratégicos em território nacional, agregando valor à produção brasileira. Ele ressalta que a medida fortalece o agronegócio, amplia a segurança jurídica e estimula novos investimentos.
15: Votação.
16: plenário pode votar em breve projeto que inclui os esteticistas e cosmetólogos entre os profissionais da área da saúde. A ideia é tornar mais clara a lei que já regulamenta o setor. A reportagem é de Antônio Vital.
0: A Câmara dos Deputados pode votar projeto que enquadre as profissões de esteticista, cosmetólogo e técnico em estética como da área da saúde para todos os efeitos legais. Hoje, isso não está claro na lei que regulamenta essas profissões, aprovada em 2018. O projeto, assinado por 5 deputados de diversos partidos, tem como justificativa a existência de lacunas legais que têm provocado a suspensão de estabelecimentos e autuação de profissionais pela Agência Nacional de Vigilância Sanitária, a Anvisa. A proposta é resultado dos trabalhos de uma subcomissão da Comissão de Trabalho da Câmara. O texto também trata da formação desses profissionais, com exigência de estágio, tanto para os técnicos quanto para os esteticistas e cosmetólogos de nível superior. Esteticista é o profissional de nível superior encarregado de procedimentos práticos de cuidados corporais e faciais, como o peeling. Já o cosmetólogo, também de nível superior, é aquele que estuda a formulação e a química dos produtos de beleza, como cosméticos. E o técnico em estética é o profissional de nível médio que realiza tratamentos faciais, corporais e capilares não invasivos, como limpeza de pele, hidratação, drenagem linfática e depilação. De acordo com a proposta, a exigência de formação mínima vai valer até que o Ministério da Educação defina currículos específicos para essas profissões. Para prevenir autuações da Anvisa, o projeto estabelece que os técnicos em estética, bem como os esteticistas e cosmetólogos, poderão utilizar produtos, técnicas e equipamentos com registro no órgão. O texto também prevê punições para fiscais que interditarem estabelecimentos ou apreenderem equipamentos de maneira abusiva, o que pode acarretar pena de até 2 anos de detenção e multas. Estima-se que o setor movimente cerca de 50 bilhões de reais por ano no Brasil. De acordo com a deputada Soraya Santos, do PL do Rio de Janeiro, uma das autoras da proposta, o texto deixa mais claras as responsabilidades dessas profissões e o enquadramento na área de saúde previne abusos. Soraya também é autora da proposta que deu origem à regulamentação atual da profissão de esteticista, cosmetólogo e técnico em estética.
4: E óbvio que é como atividade da saúde. Você faz uma cirurgia, você tem que fazer um pós e você tem que saber como você vai se qualificar, como você vai ampliar. Infelizmente, nós começamos a ter problemas sérios, onde a Anvisa, ela começou a fechar a clínica, impedir compra de insumo. É como se eu tivesse feito direito e não tivesse direito a comprar corte civil, código processual.
0: O projeto que enquadra as profissões de esteticista, cosmetólogo e técnico em estética como da área de saúde ganhou o regime de urgência e pode ser votado diretamente no plenário da Câmara, sem passar pela análise das comissões permanentes da Casa. Da Rádio Câmara, de Brasília, Antônio Vital.
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15: Trabalho.
18: Sérgio Brito, do PSD da Bahia, apoia a proposta que põe fim à escala de trabalho 6x1. O congressista avalia que a medida representa uma grande vitória para milhões de trabalhadores brasileiros que constroem o país todos os dias com o próprio esforço.
23: Estamos falando de uma medida que garante mais dignidade, mais qualidade de vida e mais equilíbrio entre o trabalho e a vida em família. A proposta reduz a jornada semanal de trabalho, sem reduzir os salários, e assegura 2 dias de descanso por semana. Isso significa mais tempo para cuidar da saúde, conviver com os filhos, estudar e descansar. Um trabalhador valorizado produz mais, adoece menos e vive melhor.
16: Para Sérgio Brito, a mudança demonstra a possibilidade de conciliar desenvolvimento econômico e valorização do trabalhador. O parlamentar espera que o Senado dê continuidade à proposta para que o avanço se consolide como política pública no país.
15: Saúde.
18: O projeto que institui um símbolo de identificação para pessoas com Alzheimer já pode seguir para o Senado. A repórter Maria Neves tem os detalhes da aprovação.
3: Aprovado na Comissão de Constituição e Justiça da Câmara, projeto da deputada Laura Carneiro, do PSD do Rio de Janeiro, que institui a fita roxa como símbolo para identificar pessoas com Alzheimer, pode seguir para análise do Senado. De acordo com a autora, o objetivo da medida é facilitar a identificação de pacientes em espaços públicos para evitar situações de conflito ou constrangimento. Laura Carneiro afirma que a identificação é importante em diferentes situações, como no caso do paciente se perder, por exemplo.
5: É muito importante que a gente tenha esse cordão da fita roxa para que as pessoas acometidas pelo Alzheimer possam ser localizadas. Eventualmente elas saem nas ruas e ninguém sabe que elas têm Alzheimer, muito menos que estão perdidas. Então essa fita pode evitar transtornos graves e ao mesmo tempo proteger essas pessoas que são acometidas pelo mal de Alzheimer.
3: A deputada explica também que entre os sintomas comportamentais da doença de Alzheimer estão alterações de julgamento, perda de filtros sociais e redução da capacidade de autocontrole. Devido a isso, muitas vezes o paciente pode proferir falas inadequadas ou agressões verbais e voluntárias. Como as outras pessoas não sabem sobre a doença, podem interpretar mal esses comportamentos e reagir também de forma agressiva, o que aumenta o sofrimento do paciente e dos cuidadores. O texto aprovado estabelece que o uso do cordão será facultativo e a utilização do símbolo não substitui a apresentação de laudos médicos quando a comprovação do diagnóstico for exigida por lei. Laura Carneiro afirma ainda que a iniciativa se inspira em outros modelos de identificação visual, como o cordão de girassol utilizado para sinalizar deficiências ocultas. Da Rádio Câmara de Brasília, Maria Neves.
6: Previdência.
16: Projeto de doutor Flávio, do PL do Rio de Janeiro, prevê a concessão automática do salário maternidade. Hoje, mães que acabaram de dar à luz precisam enfrentar filas e burocracia para acessar o benefício, um processo que, segundo o parlamentar, pode levar até 4 meses.
8: Todo mundo sabe que quando uma pessoa falece, a informação chega rápida ao INSS e o benefício é encerrado. Mas quando nasce uma criança, a mãe que acabou de dar à luz precisa de enfrentar filas, documentos e burocracia para receber um direito que já é dela. Isso não é justo. Se o Estado consegue agir rápido para retirar um benefício, também precisa agir rápido para garantir um direito. E o que a gente quer é desburocratizar.
18: Pelo texto de Dr. Flávio, o pagamento seria liberado logo após o pedido de licença maternidade, sem a necessidade de apresentação imediata de documentos. A análise e a comprovação do nascimento ficariam a cargo do INSS em um momento posterior.
6: Justiça.
16: Nova lei regulamenta o chamado filtro de relevância em recursos especiais ao Superior Tribunal de Justiça. Somente no primeiro semestre deste ano, mais de 260 mil processos chegaram ao STJ, como informa o repórter Luiz Cláudio Canuto.
24: Processos com relevância social e ampla terão atenção especial em julgamentos do Superior Tribunal de Justiça. Nova lei regulamenta o chamado filtro de relevância em recursos especiais ao STJ. A lei exige que esse tipo de recurso deva demonstrar que o caso tem relevância jurídica, política, social ou econômica que ultrapasse o interesse individual das partes. O recurso especial é usado quando uma das partes no processo pede ao STJ que examine se uma decisão judicial aplicou corretamente uma lei federal. O texto muda o Código de Processo Civil e prevê que o relator do recurso no STJ suspenda por 6 meses, total ou parcialmente, todos os processos individuais ou coletivos pendentes sobre o assunto relevante. Se forem necessárias audiências públicas ou a participação de terceiros, a suspensão pode ser prorrogada uma única vez, também por 6 meses. Mas o interessado na análise do caso deve demonstrar no pedido ao STJ a relevância do recurso. Para que um recurso especial seja rejeitado por falta de relevância, será necessário o entendimento de pelo menos 2/3 dos ministros da Corte. O projeto que deu origem à lei foi aprovado pela Câmara dos Deputados e pelo Senado, e depois sancionado pelo presidente da República sem vetos. Na Câmara, o relator de plenário foi o deputado Ranieri Paulino, do Republicanos da Paraíba. Ele afirma que o filtro de relevância permite um melhor fluxo aos processos no STJ.
6: Rui Barbosa deixou como ensinamento que justiça tardia não é justiça. E é justamente isso, é buscar que os jurisdicionados tenham, além do acesso garantido, mas que tenha mais celeridade nos processos que ali tramitam. Então, compreendemos essa matéria, vai ao encontro de uma demanda importante, mas, sobretudo, garantir um fluxo melhor para os jurisdicionados, para o povo brasileiro.
24: Apenas as decisões judiciais publicadas após 30 dias da publicação da lei vão ter exigência para que o recurso apresente relevância perante o STJ. O presidente da Câmara, Hugo Mota, participou da cerimônia de sanção da lei no Palácio do Planalto, nesta terça-feira, e ressaltou a importância das novas regras.
7: Com esta lei, o STJ deixa de ser empurrado para uma atuação semelhante à de uma terceira instância, como um mero órgão de revisão, e passa a dedicar suas energias ao cumprimento de sua missão constitucional. Depois de anos de impasse, o Congresso Nacional agiu com extraordinária celeridade. O novo projeto foi apresentado no Senado em 12 de junho, chegou à Câmara dos Deputados em 9 de julho e em apenas 5 dias já estava aprovado pelo plenário e encaminhado à sanção.
24: Segundo o presidente do STJ, ministro Herman Benjamin, o número de processos no tribunal chegou a 260 mil no primeiro semestre do ano. No ano passado foram 235 mil casos. O STJ analisa causas de direito federal que não são constitucionais. As causas relativas à Constituição são julgadas no STF, Supremo Tribunal Federal. Da Rádio Câmara de Brasília, Luiz Cláudio Canuto.
15: Segurança Pública.
18: Delegado Palumbo, do Podemos de São Paulo, defende a aprovação de projeto que proíbe condenados por crimes hediondos e equiparados de criar, administrar e utilizar redes sociais quando o crime tiver sido cometido por meio dessas plataformas ou estiver diretamente relacionado ao ambiente digital.
9: Ele explica que a medida busca impedir que plataformas sejam usadas para aplicar golpes e aliciar vítimas.
10: Nós sabemos que os criminosos hoje não estão só no semáforo de 38, pistola, fuzil, atirando nas pessoas. Estão também na internet, cooptando criminosos, fazendo golpes, aplicando golpes, principalmente em idosos, e principalmente pegando as nossas crianças, induzindo as nossas crianças e cometendo um crime gravíssimo, que é a pedofilia. Criminoso não tem que usar rede social, eles têm que ser banidos. E não é censura. Nós temos que dar liberdade para o cidadão de bem e não para criminoso.
18: Delegado Palumbo observa que a restrição só poderia ser aplicada após condenação definitiva durante o cumprimento da pena, com possibilidade de manutenção por até 20 anos. O parlamentar ressalta que o projeto também prevê sanções para quem descumprir a decisão judicial.
9: Kim Kataguiri, do Missão de São Paulo, defende proposta que endurece a punição contra pessoas que cometem crimes de forma reiterada. O texto cria a figura do reincidente crônico, aplicada a quem pratica 3 crimes dolosos em até 15 anos.
11: Hoje, a gente tem bandidos aí que têm 10, 15 passagens pela polícia e não ficam presos porque eles não são considerados reincidentes. Ele só é reincidente depois que ele é condenado e a condenação transita em julgado. Mas quando tem várias passagens pela polícia, ele não é considerado. Então, o crime em flagrante é um crime que você não precisa gerar muitas provas, que o processo não é complexo, porque o sujeito ele foi pego cometendo o crime. Não precisa de uma investigação complexa.
18: Kim Kataguiri acrescenta que a proposta busca impedir que autores habituais de crimes sejam tratados como réus primários. Ele ressalta que a matéria prevê regime inicial fechado, pena em patamar máximo e restrições a benefícios como transação penal e livramento condicional.
9: Felipe Beccari, do Podemos de São Paulo, defende projeto que torna hediondo o crime de maus tratos aos animais quando a ação criminosa provocar a morte do animal. Ele avalia que a proposta representa uma resposta mais rigorosa do Estado a casos de extrema crueldade.
1: O crime hediondo, para quem não sabe, é um crime de maior repulsa, de maior ranço da sociedade, de maior gravidade, ou seja, o Estado ele tem que ter uma resposta mais firme, né, rápida, firme e contundente com relação a esse crime. Exemplo, o estupro, estupro de vulnerável, homicídio. Então a gente prevê que aquele que cometa maus tratos contra as demais e ele faleça, ou seja, foi até o limite e provocou a morte desse animal, como por exemplo o cão-orelha e outros animais aí que repercutem em alguns casos, a pessoa se enquadre nesse rol.
18: Felipe Beccari explica que a pena permanece a mesma, mas o enquadramento como crime hediondo muda o regime de cumprimento. O condenado começa em regime fechado e enfrenta regras mais rígidas para a progressão da pena.
16: Termina agora o Jornal Câmara dos Deputados, produzido pela Rádio Câmara, com trabalhos técnicos de Wellington Teles e a apresentação de Luciana Vieira e Val Monteiro. Boa noite.
18: A Voz do Brasil volta amanhã. Uma boa noite.
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8 horas e 6 minutos.

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2: 8 horas e 11 minutos.

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1: 8 horas e 17 minutos.
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3: 8:22.
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2: 8 horas e 27 minutos.

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2: 8 horas e 30 minutos.

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4: 8 horas e 42 minutos.

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1: 8 horas e 46 minutos.

0: 8:49.
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1: 8 horas e 56 minutos.

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0: 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Tudo o que você precisa saber antes de votar.
1: Nas eleições gerais de 2026, cada eleitor vai votar em até 6 cargos diferentes na mesma urna. Vamos conhecer cada um deles. O primeiro voto é para deputado federal. São 513 vagas na Câmara dos Deputados distribuídas entre os estados. O deputado federal propõe e aprova leis e fiscaliza o governo federal. O segundo voto é para o deputado estadual. Eles atuam nas assembleias legislativas. O terceiro voto é para senador. Cada estado elege 2 senadores em 2026, com mandato de 8 anos. O senador representa o estado no Congresso, aprova leis importantes e tem poderes exclusivos como processar o presidente da República. O quarto voto é para governador. Ele é o responsável por saúde, segurança e educação no seu estado. O último voto é para presidente da República. O primeiro turno acontece no dia 4 de outubro. Se nenhum candidato a presidente ou governador atingir mais de 50% dos votos válidos, haverá o segundo turno no dia 25 de outubro. Os eleitos tomam posse em janeiro de 2027. O presidente no dia 5 e os governadores no dia 6.